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Da verdade. 9:32.

0: 9:52.
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3: 10 horas e 30 minutos.
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0: 10:51.
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0: e a hora certa, 2:14. 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

Pode ser que daqui a algum tempo haja tempo pra gente ser mais, muito mais.

pode ser que daí você sinta qualquer coisa entre esses 20 ou 30.

0: Amore.
1: 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E a hora certa, 3:16.

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E a hora certa, 3:28.

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2: 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E a hora certa, 3:32.

0: E a hora certa, 3:41. 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

0: Vou ligar.
1: 23 minutos de partida, etapa complementar, 0 para o Santos, 0 para a Sociedade Esportiva Palmeiras. Bola recolhida por Clodoaldo pela equipe de Vila Belmiro. Fintou a Dudu, fintou a Ademir da Guia, abriu para Pelé, entregou para Dicá. Voltou a bola com Pelé na entrada da área, passou para Luiz Pereira, fintou Eurico, chamou Leão, prepara o chute, aponta para o ar, partida, gol!
2: Quem é que está jogando aí, hein?
0: É o Santos e o Palmeiras. O senhor quebrou meu rádio? Mas por que fez isso?
2: Quebrei porque sou corintiano.

0: Me dá 4 pingas, depressa.
1: Mas o senhor está sozinho. Uma pinga só não chega.
0: Eu quero 4, entendeu?
1: Está bem, está bem. Aí estão as 4 pingas. Pode beber. 1, tá aí, 2, 3, 4.
0: É. Ô, trem gostoso, só. Quanto que eu devo pagar pelas pingas, né?
1: É só 4 cruzeiro.
0: É, então me dá o troco.
1: Mas que troco? O senhor ainda não pagou?
0: Não paguei, mas o ano que vem vou lhe pagar. E vou lhe pagar com uma nota de 100 cruzeiro, tá legal?
1: Está bem, está bem. Aí está o troco.
0: É, e agora vou lhe dar um cacete, tá bom?
1: Não brinca.
0: Vou sim.
1: Não.
0: Ei, lá vai o braço.
1: Não, seu Buque. Tenha dó de mim, eu sou pai de filho.
0: Não, lá vai o braço. Não, vai mesmo. Não, vai lá. Não.

0: seu Book, eu sou a dona Gigi. Esse aqui é meu esposo. Ah, se eu fosse viúva, me casaria com você agora mesmo.
1: Esse aí é seu esposo?
0: É sim, seu Book.
1: Pronto, Gigi, você já é viúva.

0: Buki Sarampo, viemos aqui para te matar.
1: Matar-me? Quem são vocês?
0: Eu sou o terrível Juvencio Cachumba e esse é meu filho, famoso Varicela.
1: Pronto, tombou a Varicela e desceu a Cachumba.
2: Buki Sarampo, me vai acabar com você.
1: Acabar comigo? E quem é você?
2: Mister Filho do Cacique Touro Sentado.
1: E qual é seu nome, índio?
2: Me chamar Faca Direita.
1: Pronto, entortou a faca.
3: Buki Sarampo, você está preso.
1: Preso por quê?
3: Porque eu sou o delegado da cidade. Jogue a arma no chão. Nada de tudo, senão você morre.
1: Bem, delegado, eu vou para a cadeia. Mas no dia que eu sair, você me pagará.
3: Pagará coisa nenhuma. Você vai sair da cadeia para o cemitério. Vamos, vamos.
1: Oh, diacho.

0: e a hora certa. 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E a hora certa, 4:13.
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0: 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E a hora certa, 5:03.
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começar o dia rezando? Em nome do Pai, do Filho e do Espírito Santo. Amém. Senhor, obrigado pela noite que passou e pelo dia que começa. O despertar deste dia, Senhor, é renovação da vida, explosão das maravilhas da criação. Senhor, ao despertar nesta manhã, eu me coloco nas tuas mãos e me abandono inteiramente em tua bondade. Me abandono, Senhor, e me ofereço em fazer a tua vontade durante todo este dia.

0: Parabéns, cumpadre. 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

0: Termas de Monte Alto e região, estou chegando com mais uma edição aqui do programa Manhã Sertaneja. Hoje é sexta-feira, né? Hoje, portanto, sexta-feira, 18 de setembro de 2026, uma sexta-feira, né, quadro? Tá indo embora setembro, hein? E a você que tá aí do outro lado do rádio, né, ou no aplicativo já coladinho com a gente, nosso muito obrigado a todos. Um bom dia, bom dia!
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Muito bem, muito bom dia, né? Bom dia a você que está aí do outro lado do rádio. A gente começa mais a edição do programa, né? Como sempre, agradecendo aí ao nosso bom Deus, né? Ao nosso Papai do Céu, a oportunidade de mais um dia de vida, mais um programa, mais um final de semana, né, meu padre? Pedir a Ele a proteção, que nos livre do mal, das coisas ruins, nos dê saúde, é o que nós precisamos, né? Sempre saúde em primeiro lugar. E a gente começa a oração da manhã. Querido Deus, em Tuas mãos entrego este novo dia. Ao Senhor confio minha vida, meus sonhos, meus caminhos, assim como meus filhos, minha família, meus ouvintes e meus amigos. Abençoe poderosamente nossos caminhos nesse novo dia que acabou de nascer. Esteja aí à frente, nos livrando e nos guardando de todo mal. Amém. Está aí a oração dessa manhã, né? Que o Papai do Céu proteja nós todos e que tenhamos aí um final de semana, né? Sempre com a proteção do nosso Papai do Céu, né? Com muita saúde, é que nós precisamos. Muito bem, já são 5h12, vamos agora dar um giro para saber quem é que tá acordado. Bora lá, deixa eu ver quem é que já acordou aqui, né? Quem é que já tá ouvindo a gente, né? Deixa eu ver quem é que já tá, quem tá dormindo ainda, né? Hein? Deixa eu começar aqui, o nosso amigo Oswaldo, né? Tá lá ligadinho, Oswaldo e Noia, Zé Antônio também é outro CD, né, Zé? Bom dia. Inácio, lá em Viradouro, São Paulo, também é outro CD, né? Cara retado. Ailton do Barro Oliveira, né? Ailton, bom dia. Bom dia pra Erika Rocha também, né, Erika? Sempre cedeira também, né? Ah, o Nil já acordou cedo, né, seu Nil? Bom dia, mais cedo ainda, né? O Nil também é cedeira, né? Bom dia, ele já acordou mais cedo, né? Tá lá ouvindo a gente. Rez Lisboa, nosso amigo Rez também é outro cedeira, né, Rez? Bom dia. A Maria Aparecida Fazenda Brasil Rural, bom dia. Bom dia pra Eva Santos, né, Eva? Bom dia. O Adão Pereira lá em Badiba City também tá ligadinho pelo aplicativo da Visão, tá aí acompanhando a gente. A Dona Neuza também tá ouvindo o programa. Dona Neuza, bom dia. Tá na escuta, daqui bom dia, Naldo. Bom final de semana pra você e sua família. Amém. Dona Neuza, né? Pra senhora também, né? Um bom fim de semana, né? Uma ótima sexta-feira abençoada. Augusta no Nova Palmas também, na Augusta. Tá ouvindo nós. Nilson lá do sítio. O Curral Novo também tá ouvindo a gente, né, Nilson? Bom dia. Bom dia pra minha amiga Nivaldinha, tá aqui, ó. Que Deus abençoe a nossa sexta-feira, né? Sextou, amém, Nivalda, né? Bom dia pra vocês aí, dona Sebastiana, pra todos aí do Colégio Cipriano Martins Roriz, né? Secretário, diretor, né? Ah, enfim, todos os que trabalham aí no colégio, um abraço pra vocês também aí, um bom dia. Também ouvindo a gente, tem um Didi lá do Cedo, né, Didi? Tá lá ligadinho, o seu Luiz, dona Isabel, todo mundo ouvindo a gente por lá. Também ouvindo a gente, tem Aparecida, né? Tá ouvindo o programa, né? Aparecida tá

0: Ah, com o radinho ligado, ouvindo a gente também, né? Bom dia! Que mais? Fazer o café! Que mais? Minha amiga Rita também tá ouvindo a gente, tá aqui. Bom dia, meu amigo. Deus abençoe sempre você e família, né? Obrigado por tudo, né? Valeu, minha amiga. Eu que agradeço o carinho, a audiência de vocês aí, viu? Você. Um abraço a todos aí do Barro de Feira, meu amigo João Domingo, né, João? Sempre ligadinho com a gente também, outro cedeiro também, acompanhando o Maior Sertanejo. Ó, quem também tá ouvindo a gente é seu Pedro lá em Poço de Pedra, né, seu Pedro? Bom dia, né, pessoal lá de Poço de Pedra, lá ouvindo a gente por lá, né? Também um bom dia aqui para o Raimundo lá do Pote, né? Um bom dia para Dona Dina, né? Isso, pessoal lá ouvindo a gente, o Haroldo lá em Curralinho também é outro cedeiro, né, Haroldo? Bom dia, tá lá ouvindo a gente também. Enfim, a toda a turma aí, o Cláudio José também já acordou, né, seu Cláudio? Bom dia, a escuta do programa. Bom dia!
1: Bom dia!
0: Muito bem, já são 5 horas e 15 minutinhos, programa Manhã Sertaneja, Alegria do Sertão, até às 6h45, nós vamos juntinhos aí tocando pra você a boa música sertaneja. Tá chegando velho Candinheiro, são 5h16. O seu Agostinho também tá ouvindo, né, seu Agostinho? Bom dia, seu Agostinho.
2: Bom dia, amigo Ré.
0: Bom dia, né? Agostinho também é CD, né? Lá na Vargem Alta. Bom dia pro povo da Vargem Alta, né? Nossa querida Vargem Alta. Um abraço a todos vocês aí, né? Ouvindo a gente. Cadê o homem da Vargem Alta lá, já acordou? É o que fala que acorda 3 da manhã, hein? Hein? Se diverte. Não, ainda não? Será que... Cadê Julião? Julião não acordou não, né? Hein? O Bel lá em Curralinho. Bom dia, Bel. Cadê Bel? Hein?

0: Muito bem, tá aí André e Andrade aqui na programação, né? Já são 5 horas e 23 minutinhos, 5 e 23, programa Manhã Sertaneja, Alegria do Sertão, até as 6h45, nós vamos juntinhos aí, né? 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Ouvindo a gente do nosso amigo Rômulo Montalvão, né, Rômulo? Tá lá em Indaiatuba, São Paulo. Já estou na sintonia. Valeu, Rômulo. E aí, Rômulo, como é que tá aí a chuva aí em São Paulo, né? Aí em Indaiatuba, né? Lá tava caindo água, né? Muita chuva lá naquela região lá, né? Que beleza, graças a Deus, né? Hein? E aqui pra nós só vento e sol, né? Hein? Rapaz, e quintura. Até que deu uma melhorada um pouquinho a quintura aí, né? Os dois dias aí, né? Pelo menos eu percebi aí, né? Não sei se todos concordam aí, né? Mas parece que deu uma melhoradazinha. Um pouquinho também, né? Mas o vento também, quando põe nas altas também, né, meu pai? Ai, lasqueira. Nosso amigo Nilcimar também tá ouvindo a gente, né? O passarinho lá da Iracema, né? Tá lá ligadinho com a gente também, outro CD, né, Nilcimar? Tá lá ouvindo a gente, meu compadre Nilce com a família, Belo com a família, né? Lá quem mais, Nelson Juriti, não posso esquecer dele não, né? Nelson, quando ele me encontra, ele já puxa minha orelha, né? Rapaz, você tá esquecendo de mim, né? Ei, Nelson, né? Também tem a Dona Paixão lá, né? O Nel, não posso esquecer deles também, né? O Nel, Dona Paixão, com a família lá, ouvindo a gente, não é isso? O Paulão, já falei, né? Ah, é. O Belo, tem os amigos aí da Iracema lá, tem muitos aí, às vezes a gente mora por lá, a gente às vezes não conhece o nome, não sabe o nome, às vezes não, a gente não, acaba não citando aqui, né? Mas vai pra todos em geral, aí da Iracema, né? Tem lá seu Dinho Magalhães também, Dona Nubinha, Naldo, né? Aline. Tem lá também seu Pedro, Dona Anitta e os demais moradores aí daquela região ali, São Pedro, Fazenda São Pedro, Miracema, né? Que acompanha a gente por lá também. Nosso amigo Albino, lá em Paus Preto, região de Riacho, né? Também tá ouvindo a gente por lá. Um abraço, um bom dia pra vocês aí. Manda também um bom dia pro nosso amigo Heleno, né? Bom dia, Heleno. Será que acordou? Heleno é CD, né? A minha amiga Aninha. Bom dia, Aninha, né? Isso, a Aninha também é outra que sempre... tá sempre conectado aí no programa também, né? Um abraço pra Ana também, lá da Vargem Alta, né? Pessoal da Vargem Alta. Fala nisso, cadê? O homem já acordou, não? Hã? É? Não apareceu, não? Rapaz, será que tá dormindo ainda? Eu acho que não, né? Que dizer que 3 horas da manhã que já tá suado, né? Já arrodou aquelas roças ali e tudo, né? É, já fez o... já colocou o rango pra fazer, né? Já abreviando o rango aí, né? Muito bem, vamos ao breve comercial? Então da faturada, já volto em seguida já com as participações aqui dos nossos ouvintes que estão ligados aí no programa, né? Acompanhando aí o Manhã Sertaneja. Já eu volto, né? Manhã Sertaneja, alegria do sertão.
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0: Muito bem, de volta, né? Já são 5 horas e 34 minutinhos aqui na programação, né? 5h34, mandar alô também pro nosso amigo Sula, o homem do caminhão das bananas, né? Já se encontra lá na praça, né? Lembrando que hoje é sexta-feira, e toda sexta-feira o caminhão para ali ao lado da central de abastecimento, né, Sula? E no sabadão lá em frente ali a casa do seu Dils, dona Cida, viu? Então não esqueça disso, no sabadão é lá, né? Em frente à casa do seu Dils. E na sexta-feira, ali ao lado da central de abastecimento. É o caminhão de bananas, diretamente da região de Bom Jesus da Lapa, né? Um dos maiores produtores de banana. Aí o nosso amigo Sula tá lá coladinho também, ouvindo aí o programa Manhã Sertaneja, Alegria do Sertão. Dona Everson Antônio, também estou ouvindo a gente, se não me engano, acho que lá em Guanambiga, né, dona Eva? Muito obrigado pela audiência, né, hein? Rapaz, tá lá ouvindo nós pelo aplicativo da Rádio Visão FM, né? Isso, a Sueli Menezes, o Arley, né, toda a família, nosso muito obrigado, né, pela preferência, né? Programa Manhã Sertaneja, né? Agradeço a vocês aí. O Oswaldo, ele pede música aqui no programa, colocou bom dia, Naldo, gostaria de ouvir uma música aqui com Raiz e Sertão, Amor Verdadeiro, né? Aí também para o seu Rodolfo, né? Dema Pedreiro, Cláudio lá no café, Jaime na Altamira, Dona Dina, para o João dos Campos e para todos que gostarem da música, né? Então tá aí o nosso amigo Oswaldo. Tem também aqui a Aparecida, ela colocou bom dia, Nado, quero ouvir uma música com a Amada Edilson, né? Ofereço aí para o meu mano Sejão e família lá em Água Branca, né? Para o meu tio Antônio, a minha tia Adeni e a minha irmã Vera, né? E para a família, né? Vai também para Leite Nalva, Bolão e para todos que gostarem da música. E para você também, Nalva. Muito obrigado aí a minha amiga Aparecida, né? Lá do Boi Morto, né? E ela colocou aqui, ó, Inaldo, Flamengo passou, né? Manda um alusão aí para todos os flamenguistas, né? Mas lá do Flamengo já tava classificado, né? Hein? E aí, meu amigo, já pode até comprar os foguetes aí, né? Viu, Aparecida? Pode até comprar os foguetes aí, ó. Se soltar aí. Ali é candidato forte ao título aí. Né? Prepara pra mim uma música também, de Amada Edilson aí, né? É isso. Essa turma toda aí. Meu amigo Serjão, lá da Água Branca, já tá ouvindo lá, né? Serjão também, né? Esqueci dele, né? Serjão, família toda lá da Água Branca lá. Um abraço também pro seu Antônio, né? Seu Antônio, tem um tempinho que eu vi seu Antônio, né? Um abraço, Antônio. Sempre ouvindo a gente aí. Meu amigo Heleno. Heleno também já acordou, né, Heleno? Bom dia, Heleno.
1: Bom dia, Nadão.
0: Bom dia. Bom dia,
1: sim. Foi um sufoquinho do Flamengo ontem, mas classificou, né? Deu trabalho também, viu?
0: Mas de boa.
1: Claro. O senhor jogou bem. Foi um jogo muito feio ontem. A torcida tá. Tanta gente assistindo. E eu tava meio emudecido já. Mesmo. Aí tá de boa. Mas dá até um toquinho do Flamengo pra nós aí, viu? Valeu, tenha um bom dia.
0: Valeu, galera, né? Tá aí, ó, né? Mas faz parte, né? Às vezes o time tira o pé um pouquinho, né? O resultado tá debaixo do braço também, né? Então, o time às vezes relaxa um pouquinho, né? Mas nada que espanta, não, né? Tudo sob controle, né? Não é assim? Siriverso da Vargem Alta, né? O homem tá acordado. Você fica falando aí que tá. Que o homem tá dormindo, né? Tá nada. Quem ainda tá dormindo aí é o Bel, rapaz, né? Bel lá do Guarulhos, ainda tá dormindo. Daqui a pouco ele acorda aí, sonhando aí, né? Melhor ele acorda, né? Ele fez igual aquele dia, né? Ele tava sonhando lá, tava ventando, ele achou que ia vir a chuva, né? Hein? Ai, ai. Aninha, bom dia, Aninha.
2: Olá, lá pro Canudo, para lá, Cláudio, Jonas, Gileno, minha mãe em Vargem Alta, meus tios em Vargem Alta, e para todos que estão na escuta, e para você, um bom dia. Sextou.
0: Sextou, né, Aninha? Bom dia, Aninha. Siliverse também tá ouvindo a gente, né? O homem tá lá acordado, né? Você fica falando que o homem tá dormindo aí, ó. O homem tá acordado, né? Bom dia, Siliverse.
1: Bom dia, Nardão.
0: Bom dia.
1: Sextou, né?
0: Sextou, rapaz, né?
1: Levantei já. É de hora que tô rodando da beira dos terreiros aqui.
0: Ô, rapaz.
1: Mas passa aí a música de Filho de Goiás aí, menina bonita, hein? Crescer aí pra todos os mundos que estiver ouvindo aí o programa aí. Valeu.
0: Valeu.
1: Bom dia. E pra você, sextou, né?
0: Sextou, né? Valeu, senhor.
1: Valeu.
0: Valeu. Juraci, lá em Mauá, São Paulo, também tá ouvindo a gente, né? Tá aqui, Naldo. Bom dia. Uma ótima sexta-feira abençoada pra todos, né? Tô ligadinho na Visão FM. Bom dia, né? Tá aí nosso amigo Juraci, lá de Mauá, São Paulo. Tá lá acompanhando aí o Manhã Sertaneja. Quem também lá de Mauá tá ouvindo a gente é o nosso amigo Zezé, né? Tá aqui, ó. Bom dia, amigo Naldo. Bom fim de semana para todos nós. Que Deus abençoe sempre. Amém. Ah, e o Flamengo passou no sufoco, né? Tá aí palavras do nosso amigo Zezé, né? Eu não assisti o jogo do Flamengo, nem sei como foi, né? Não sei nem comentar, né? Mas é o tipo aquela coisa, né? O resultado anterior, né? Favorecia o Flamengo, né? Praticamente a rapaziada também deve ter tirado o pé também, né? Já confiante aí do resultado, né? O ruim é isso, né? Às vezes o pessoal ganha o primeiro jogo com facilidade, né? Com um resultado mais amplo, né? E aí acaba descuidando mais no outro jogo, né? Ele tem que entrar, sabe como é que é jogo. Jogo é meio complicado, né? É assim? Fez igual o Corinthians, né? O Corinthians acabou fazendo um bom resultado lá fora, né, na casa do adversário, 1-1, né? E em casa acabou descuidando também, né? E no finalzinho o Memphis Depay também acabou perdendo um pênalti, né? Que até hoje não sabe onde é que essa bola caiu, né? É. Não caiu no quintal dessa casa, não, né? Eita, não. Ô, Zezé, não caiu aí não, Zé, essa bola não? Você que mora aí em São Paulo aí, né? É, rapaz, mesmo depois chutou uma bola lá, bateu um pênalti, a bola subiu tanto, rapaz, que nem sabe onde é que parou essa bola até hoje, né? É, tá perdida a bola lá até hoje, né? Ô, Memphis, né? O cara ganha não sei quantos milhões, rapaz. Eu sei que bater pênalti também é tipo aquela coisa, às vezes erra, né? Eu acho que eu queria pegar o ângulo, né? É, pegar o ângulo ali. Mas eu te falar uma coisa, né? É muito dinheiro, né? Aí os caras às vezes não corresponde, né? Na altura, né? Principalmente nessas horas agora, né? É, quando pega a responsabilidade, né? Nelson também tá ouvindo a gente, né, Nelson? Bom dia, Nelson. Tá na escuta do programa, né? Tá aí acompanhando o programa Manhã Sertaneja, Alegria do Sertão, né? Hein? Oh.

0: nosso amigo Zezé tá aqui, ó. Caiu na região de Mauá, né? Deixa eu ver o que colocou aqui, hein?
1: Olha aí, pessoal, o que que acordeu hoje de manhã cedo que encontrou em cima da laje, ó.
0: Opa, a bola?
1: A bola do jogo ontem do Corinthians.
0: Rapaz, caiu.
1: Bateu a bola onde ela veio parar, ó.
0: Caiu aí.
1: Em cima da minha laje, brincadeira.
0: Rapaz, Zezé, né?
1: Negócio desse, ó.
0: Rapaz, caiu aí.
1: Caiu quase 50 quilômetros de distância. Tu é doido,
0: rapaz. É?
1: Quase 50 quilômetros de distância, a bola veio parar. Em cima da minha laje.
0: Caiu aí, rapaz.
1: Será que tem algum corintiano que vai querer comprar ela? Eu vendo.
0: Me dá ela. Me dá ela de presente aí, Zé, né?
1: Valeu, turma. E vai Corinthians.
0: Zé. Aí, ó, meu amigo Zezé lá de Mauá, figura, né? O Zezé aí, né?
2: Lado esquerdo do segundo andar.
0: Ai, ai.
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0: Tá lá curtindo o som da visão, né?
2: Pede pra entrar.
0: Muito bem, né? Que mais? Que mais? Que mais? Tá ouvindo a gente? Nosso amigo Sula tá lá ligadinho, né, Sula? Vamos do caminhão das bananas. Tá lá na praça, lá no radinho, tá lá apanhando as altas, né, Sula? Diretamente da região de Bom Jesus da Lapa. Mas hoje o caminhão tá ali ao lado da central de abastecimento, né? Isso, ao lado da central de abastecimento. E, claro, né, amanhã, lá em frente ali, a casa do seu Dias, viu? Diretamente da região de Bom Jesus da Lapa.
2: Já descarreguei meu telefone.
0: Tá no ponto que? Bora curtir então? Então assim, vamos embora curtir logo aqui os pedidos que eu acabei de citar, né? Isso, a gente já volta já já com muito mais aqui pela sua, pela nossa Visão FM 87.9, né? Programa Manhã Sertaneja, Alegria do Zetal. E até agora é o Junão na acordou não, né? Isso. Cadê Júnior? É, será que foi comprar pão e esqueceu de ligar o rádio? Hã? Deve estar lá na panificadora lá comprando pão lá com a pai, né? Manda um abração pro meu amigo Ramon e os amigos aí da panificadora, Ramon, Romeu e toda a turma aí da panificadora, né? Pessoal lá ouvindo aí o Manhã Sertaneja, Alegria do Sertão. É, muito bem, vamos tocar então? Tá no ponto que aí. Vamos começar aqui com a música que o nosso amigo Oswaldo pediu, né? A gente volta já já com as outras participações também aí.

0: Muito bem, tá aí os filhos de Goiás, menina bonita, né, aqui na programação, indicação também aí do nosso amigo José Antônio, né, Zé? Zé pediu aí qualquer uma música aí dos filhos de Goiás e já curtiu também, né, nosso amigo José Antônio, ele que mandou para todos aí na escuta do programa. É, são 5:54, 5:54, o programa Manhã Sertaneja, Alegria do Sertão, né?
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0: 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São 5:57 aqui na programação. Manda um abraço pra minha amiga Kátia, lá da Fazenda Barriguda, né, Kátia? Ela colocou aqui, ó, bom dia, Naldo, estou na escuta do Manhã Sertaneja, né? Um abençoado final de semana pra você. Muito obrigado, viu, Kátia? Pra você também, com sua família, que Deus proteja vocês aí. É, a Maria da Santos Dumont, minha amiga Maria, né, Maria? Bom dia também, bom fim de semana aí, é outro ouvinte fiel do programa. A Cida lá em Bico Duro também, né, Cida? Cida também é outra, né? Sempre coladinha no rádio, ouvindo a gente também, lá no povoado de Bico Duro, né? É, Junão apareceu aqui, ó. Bom dia, mas estava na escuta quando você perguntou por Bel. Ele apareceu aí? Até agora não, viu, Junão? É. Liga lá, acorda o homem lá, né? Até agora nada, né? Hein? Você tava na panificadora, Junão, né? Foi comprar pão que sumiu, rapaz, né? Pois é, o pessoal tava perguntando aqui, cadê Junão? Já acordou? É, foi moço, Junão, ele é CD, né? Mas até agora não apareceu aqui não, né? Não deu sinal, não. É, deixa eu ver quem mais tá ouvindo nós aqui. Ah, pra lá, escuta aí, tem mais aqui, hein?

0: modão, né? Hoje é sexta-feira, né?
1: Hein? Hoje é sexta-feira. Hoje é dia de comer água, né? Assim que o pessoal fala. É? Ai, ai, né? Pra quem bebe, né? A sexta-feira, finalzinho de semana, né? Bom demais, né? Não é assim? Isso. Agora, quando chega na segunda-feira também, o cara amanhece com uma ressaca desgramada, né? É, mais uma vez, deixa eu mandar um abração aqui pra minha amiga Rita, né, Rita? Lá do bairro Oliveira, né? Rita, conheceram? Bairro Oliveira. Sempre lá ouvindo o programa lá, né? 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Um abraço, meu querido, obrigado pela audiência, né? Meu amigo João. João também deve estar lá curtindo, né? Outro CD também, né? Sempre escuta o programa também. Muito bem, são 6 horas em pontinho na cidade. Meu amigo Marcondes Pipoqueiro, né, Marcondes? Também estão ouvindo o programa, né, Marcondes? Um abraço, né? Tá lá ouvindo o programa lá. Grande amigo Marcondes Pipoqueiro, um abraço para toda a família aí na escuta. A dona Fulosina também está ouvindo a gente, né? Lá no Mercado Municipal, um abraço para todos aí do Mercado Municipal. Lá ouvindo aí o Manhã Sertaneja, né? O pessoal já na luta, né? Lá no trabalho, né? Um bom dia para vocês aí, um bom fim de semana, um bom trabalho aí para todos aí lá no Mercado Municipal lá, para nossa amiga a dona Fulosina, né? Que também é cedeira e é ouvinte do programa também. São 6 horas em potinho, né? Então vamos abrir comercial, daqui a pouco a gente já volta, né? Isso, já a gente já volta aí para poder registrar aqui mais participações aqui dos nossos ouvintes que estão conectados aí acompanhando amanhã essa tarde. Mas antes, segura um pouquinho aí, deixa eu registrar também, falar aqui que nós estamos aqui em nome também lá da Ultralá Tintas e Materiais para Construções, viu, meu comadre? 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
1: Pronto, tá aí o Jovelinho, né, Jovem? Valorzão pra ele e pra o Zé, né? Tá lá curtindo nós, né? Tá lá ouvindo o programa em alto e bom som. Às vezes quando ele fala, rapaz, aqui tá um calor danado. Toda hora fala, tá um vento danado, hein? Ô, Junão, e o Bel, Junão? Bel acordou, hein, Junão? Você ligou pra Bel aí, ele falou o quê, hein? Fala aí.
3: Acordei agora, moço, não vou mentir não, porque acordei agora, tava dormindo, eu tava um ventão, pensei que era trovão. É. Eu cheguei agora, como é que não dormi?
1: Ah, pai, né? Ai, meu, chegou quase estranho, pai, hein? Rapaz. Já parece ter medo de trovão, rapaz, né, hein? Quer dizer, quando trovão espanta, né? Só ficar se preocupado, viu, Bel? Trovão agora só mais pra frente, né? Só se for o vento aí, né? Quando você escutar uma zoada, pode ser que seja o vento derrubando alguma coisa, né? Mas trovão que é bom por enquanto, né? Não tem não, né? Meu amigo Valdionô lá em Pinga Fogo, também tá ouvindo a gente, né, Valdionô? Um abraço, pessoal de Pinga Fogo. Valdemir Oliveira também tá ouvindo a gente, né? Na escuta do Manhã Sertaneja. Eu vi no Instagram que você não está bem, né? Deixa aí o break comercial rapidinho. 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
8: 6:19.
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0: volta. Quem mais tá ouvindo a gente? O Francisco também tá ligadinho no programa, né, Francisco? Tá aí na escuta, através do aplicativo da Rádio Visão FM, né? Também a nossa amiga Fabiola tá aqui, bom dia, Naldo, que tenhamos uma sexta-feira abençoada por Deus, amém, Fabiola, né? Um bom dia para vocês aí, Aparecido, né? Caio Lohane, Matheus Robson com a família, Maria Vitória, né? Também o Tony, né? Aida Cumbica, Ivani, enfim, para todos aí, pessoal. Pessoal também da Mata Verde, né? Um abraço também. Meu amigo Ita com a família, né? Dona Luzinete, o Zé, todos os amigos aí, Dona Maria, seu Miguel, né? Bom dia para todos aí. É, a Lucélia Lobato também tá aqui, bom dia, que Deus abençoe todos nós, amém, Lucélia, né? Tá lá ouvindo a gente também, Dona Augusta, né? Um abraço aí. A nossa amiga Erenilza, né? Conhecida popularmente como Mulão, também tá ligadinha no programa. A Daísa lá em Medina, Minas Gerais, ela colocou, bom dia, meu amigo Naldo, gostaria de ouvir uma música aqui com Eduardo Costa, né? Cabocla Tereza, ofereço para minha filha Yasmin, para você e para todos na escuta, né? Tem aí uma abençoada sexta-feira, você, sua família, né? E um ótimo final de semana, amém, minha amiga, né? Que Deus proteja vocês também. Eduardo Costa, prepara para nós aí, Cabocla Tereza, né? É, Romilson, lá de Lagoa de Canudo, né, Romilson, também tá ouvindo a gente, na escuta do Manhã Sertaneja. Daniel, lá em Curitiba, tá aqui, bom dia, Naldo, manda um alusão aí pra minha esposa Jaqueline, lá vai também um alusão para o Leandro, estamos aqui na escuta do programa, né, na panificadora Boa Esperança, em Curitiba, pessoal lá, ouvindo a gente lá, né, e se possível, roda uma música aí, de Milionário José Rico, Canarinho do Peito Amarelo. Eu ofereço para todos que estão na escuta do programa Sextor, né? Até aí um bom fim de semana abençoado, né? Então tá aí o nosso amigo, né? Lá em Curitiba, Paraná, ouvindo a gente lá na panificadora, né? Um abraço para todos aí das panificadoras que acompanham a gente lá em Curitiba, os nossos conterrâneos que estão por lá. A Maílde também está ouvindo a gente, né, Maílde? Bom dia, está na escuta do programa também, acompanhando aí o Manhã Sertaneja, né? Alegria do Sertão. É, no ponto aí? Pronto, vamos curtir esses dois pedidos e a gente já volta para atender mais participações aí em nome da Cerealista JR, né? 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Cabocla Tereza, Eduardo Costa, chega pra cá, amigo.
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Muito bem, de volta aqui pela sua, pela nossa Visão 87.9. São 6h30 aqui na programação, né? Programa Manhã Sertaneja. Até às 6h45 nós vamos juntinhos aí tocando pra você a boa música sertaneja, é claro, né? Com a participação aqui do nosso ouvinte que acompanha a gente, curte o som da Visão. Meu amigo Joãozinho, lá no Cid Pereira, tá lá ouvindo nós, Joãozinho? Daqui a um bom dia nós estamos ouvindo o seu programa aqui no Cid Pereira, é o João Lopes, nosso amigo Joãozinho, né? Tá lá ouvindo nós, né? Joãozinho também é

Muito bem, vamos seguindo o programa, porque a hora não para. 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

0: Quem também está ouvindo a gente é nosso amigo Cláudio José. Está no café ouvindo a gente, tem seu Cláudio. É acendeiro, já tem cafezinho quentinho dentro da hora, né? É. Fala, seu Cláudio, bom dia.
1: Bom dia, Naldo. Já estou com o cafezinho já pronto. Naldo, quero pedir aquela música de André e Andrade. Pode ser qualquer uma delas. Só oferecer ali para uma pessoa que gosta muito, seu Pedro ali no Porto de Pedra, né? É. Laranja. Vou oferecer para Bertinho também, na Barra do Riacho. Pimba na Barra do Riacho, né? E oferecer também para Didi ali no Cedo, com o Panilson lá no Curral Novo, né? Oferecer para Norma Tão, Dona Cida, Dedé, oferecer também para Cláudio Canija, Manel Gaúchinha, Bani de Antonão aí na. Oferecer também para Marconi da Pipoca, Tuti, rapaz cantor, né? Ali no Curralinho, Dona Leninha, para todos ali do Ginipapo, oferecer também ali pro Paulinho Minha Pintada, Gilson no Curralim, né? Dona Sebastiana, Anivalda, Cida e Batista, Carlinho Matheus do Banho na Brasa, Zé Boca Rica e toda essa galerinha que vai na escuta do programa. Falei, o nosso programa não é 10, é 1000.
0: Pronto, valeu Cláudio, esse é o Cláudio José lá do Café Homem Cedeiro também, né? Abraço pro meu amigo Tão, rapaz, né? Tão, seu Deus, Dona Cida, Norma, Dedeco, né? Essa turma toda aí que acompanha a gente, né? Também é ouvinte também do programa, né? Tão em família, um abraço aí, né? Sempre encontro com ele na panificadora assim que eu saio aqui da rádio, né? 6h35 na programação. Pássaro Sininho.

0: Muito bem, programa Manhã Sertaneja, alegria do sertão, né? Até às 6h45, vamos juntinhos aí esmagaiando, né? A boa música sertaneja pra vocês. Ó, deixa eu mandar também um abraço aqui pra Dona Dinorá, né? É ouvinte fiel do programa, né? Dona Dinorá, um abraço pra senhora, viu? Que Deus proteja, abençoe sempre a senhora com a família. É a mãe do professor Lélio, né? Do Leno, do Tim, do Laro, da Lília, né? Tá aí um abraço especial para toda a família aí, um abraço para vocês, né? Em especial aí a dona Dinorá, que ela é ouvinte fiel aí do programa Manhã Sertaneja. 6h39 aqui na programação. 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A minha amiga Augusta do Nova Palmas, fala Augusta, bom dia.
1: Bom dia, Naldo, aqui é Augusta do bairro da Palma. O Naldo gosta de você passar aquela música de Nossa Senhora Aparecida. Ofereço para minha família, ofereço para Dinho Saída Sebastião Laranjeira, para Nivaldo Pingafogo, para todos que gostaram da música e para você também.
0: Pronto, valeu Augusta. 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Um abraço, tá lá ouvindo nós também, né? Alto e bom som. Alô, meu amigo Zé Boca Rica, Minas Calçado também, sempre na escuta do programa, né? 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Antônio, nosso amigo Tonhão, né? Antônio Pereira, Tonhão, tá ouvindo a gente lá em Rancho das Mães, né, Tonhão? Na escuta do programa também, né? Gente, vamos nessa, né? Chega na sequência do programa Independente, depois vem o horário político e na sequência, Jornal da Manhã. Bom fim de semana pra todos. Que Nossa Senhora Aparecida cubra aí com o seu manto sagrado, né? E abençoe a cada um de nós. Tchau, tchau.

0: 10:45.
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2: 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Em sua carta ela diz: mestre Manuel, moro com um rapaz há pouco mais de um ano, e de uns tempos para cá estamos brigando muito. Do nada, ele ficou agressivo e começou a me bater. Não sei se ele ainda me ama, mas não quero mais ficar com ele. Só que estou com medo de terminar e me arrepender. Depois que fui morar com ele, minha vida mudou. Ele me ensinou a ter ambição e não quero perder isso. O senhor pode me ajudar? Assinado Nathalie, moradora de Araguaçu, no Tocantins.
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0: 7:25.
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0: 7h29, 7h29, sextou, minha gente, sextou meio aqui atrapalhado, mas vamos lá, né? Deixar você muito bem informado com as principais notícias da Bahia, do Brasil, do mundo, aqui da nossa região sudoeste. Você ouvindo a gente nos 87.9, uma ótima manhã, nos bairros, ruas periféricas, no interior do município, aí nas comunidades, localidades, tá? Sempre ouvindo a nossa programação. Cidade Cinco Vizinhos, ouvindo pela nossa frequência, muito obrigado, internautas conectados, plugado com a gente, aí no nosso aplicativo, tá? No Android nós estamos com o aplicativo da Rádio Visão FM, no iOS nós estamos no aplicativo aí da Rádios Net. São diversas plataformas ou a qual você pode ouvir a nossa programação. A bancada já está prontinha, tá aqui o semifinalista da Libertadores da América, o Rascaeta. Bom dia, Marcos Paulo.
1: Bom dia, seu Clássico, bom dia aos ouvintes da Visão FM. Para você que acompanha a nossa programação, aumente o volume do rádio, porque a partir de agora, até as 9 horas, temos muita notícia, muita informação para você aqui pela sua Visão FM 87.9, a rádio que tem o seu jeito. Gente, olha, para você que está ligado com a gente, já mando aqui um forte abraço, você no centro da cidade, no comércio, você nos bairros, na zona rural, Jornal da Manhã chegando para você com muita informação nessa sexta-feira, 18 de setembro. Bom, e por falar em informação, já vamos ver aqui, meu povo, como é que está o tempo e a temperatura para hoje aqui em Palmas de Monte Alto. Gente, olha, sexta-feira, 18 de setembro, e será um dia de sol, com muitas nuvens à tarde. À noite, a nebulosidade diminui. A temperatura mínima de 22 graus e a máxima 34. Nós não temos probabilidade de chuva e a umidade relativa do ar está entre 32% e 75%. O vento sopra na casa dos 16 km por hora e podemos ter rajadas de vento que devem chegar a 45 km. O sol nasceu às 5h46, irá se pôr às 17h48 e a lua é crescente.
0: Muito bem, vamos lá girando nos destaques nas manchetes do programa de hoje.
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0: Olha, a colisão entre carro e moto deixa dois feridos na BA 112612, lá em Candiba.
1: Minha gente, olha, motorista deixa local após colisão e localizado pela Polícia Militar em Guanambi.
0: Já policiais militares evitam tragédia e socorre homem desorientado na BR-030 aqui em Palmas de Monte Alto.
1: Carro colide contra novilha solta na BA-936 em Guanambi.
0: Já em Sebastião Laranjeiras, carro é furtado após ser estacionado próximo à Praça Sebastião Laranjeira Rocha.
1: Homem surto causa danos a veículos no distrito de Morrinhos, em Guanambi.
0: Olha, a Polícia Militar acionada após a ameaça envolvendo estudantes em escola de Guanambi.
1: Meu povo, homem com 27 passagens pela polícia é preso após furto em estabelecimento comercial em Caetité.
0: Já homem é agredido e tem celular e corrente roubados lá em Guanambi.
1: Ônibus da aviação Novo Horizonte é destruído por incêndio na BR-242, no oeste da Bahia.
0: Olha, a dupla é presa por venda ilegal de terrenos públicos da prefeitura de Mucugê.
1: Operação Mobile 360. A Polícia Civil fiscaliza lojas de celulares usados em Brumado.
0: Olha, a Polícia Rodoviária Federal resgata 37 aves silvestres transportadas irregularmente aqui no sudoeste baiano.
1: Em Vitória da Conquista, chega a 35 dias sem arrombamentos no centro comercial.
0: Olha, homem investigado por tortura é preso em Itapetinga.
1: Já em Brumado, comandante do 24º Batalhão de Polícia Militar defende penas a mais severas e mudanças na audiência de custódia.
0: O Ministério Público da Bahia instaura procedimento para fiscalizar serviços de saúde mental na cidade de Guanambi.
1: Minha gente, olha, faltando 15 dias para as eleições do governo e o governo anuncia um reajuste reajuste de 15% no Bolsa Família e valor mínimo para R$ 691.
0: É, tem que ter eleição geral todos os anos, né, Marcos? Olha, aplicativo e-título passa a enviar alertas com orientações para as eleições 2026.
1: Supremo Tribunal Federal nega mandado de busca contra ACM Neto em apuração da Polícia Federal sobre propina em licitações.
0: Olha, essas e outras você confere a partir de agora no JM, que já está no ar. Bom dia.

0: Muito bem, 7:32, são 7:32, lembrando que nós estamos aqui falando em nome do Centro Automotivo Veloster, mecânica em geral, profissionais que tem anos e anos de experiência no segmento, seu carro vai estar em boas mãos, está na Castro Alves no centro, também parceria com a farmácia Castro, do nosso amigo Delon Luiz, sempre oferecendo os melhores descontos em medicamentos genéricos e originais. 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
0: Muito bem, e você, tá aí ouvindo a gente nos 87.9, através do nosso aplicativo, pode estar participando com a gente, tá? A 99991-9742, manda para cá o seu alô, seu bom dia, faça aí seu pedido, queixas, reclamações, desde que você esteja se identificando aqui para a nossa audiência. Marcos Paulo tá ali na tela para receber a sua participação, a sua interação no 99991-9742. Esse é o zap aqui da Visão FM para você participar. Olha as notícias da área policial, a gente chega trazendo aqui, falando lá de Candiba, porque colisão entre carro e moto deixa dois feridos na BA-612, aí no município de Candiba.
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0: Olha, uma colisão entre um Fiat Strada e uma motocicleta Honda CG-160 deixou dois homens de 37 e 39 anos feridos na manhã de ontem, quinta-feira, 17, em Candiba. Segundo informações, o acidente aconteceu por volta das 8:15 na BA-612. O Fiat Strada trafegava no sentido Mutans a Candiba quando colidiu com a motocicleta que seguia no sentido contrário da rodovia. Os dois condutores ficaram feridos. O motociclista sofreu uma fratura na perna e ambos foram socorridos pelo SAMU e encaminhados ao Hospital Municipal da cidade de Candiba, seu Marcos Paulo.
1: Olha, minha gente, já em Guanambi, uma colisão entre uma caminhonete Amarok e um Fiat Siena foi registrada na noite de quarta-feira 16, na Avenida Vereador Vadonato, no bairro Vumitamel. E durante rondas pela região, uma guarnição do 17º Batalhão de Polícia Militar foi informada pelo condutor do Siena que havia ocorrido uma colisão e que o outro veículo envolvido teria deixado o local. A equipe realizou o acompanhamento e localizou a Amarok no cruzamento da rua Padre Anchieta com o Tobias Barreto, onde o veículo foi abordado. O motorista, 63 anos de idade, afirmou que não havia percebido o impacto e explicou que não teria parado porque ficou com receio de um possível assalto. O Fiat Siena apresentou danos no para-choque e no paralama, no para-choque e paralama dianteiro, enquanto a Amarok tinha apenas marcas de atrito. Durante a fiscalização, os policiais constataram ainda que o condutor estava com a CNH vencida há mais de 30 dias. Foi lavrado o respectivo auto de infração de trânsito, a Amarok foi liberada no local para um condutor devidamente habilitado e não houve registro de feridos na ocorrência.
0: Muito bem, dito isso, são 7:36, 7:36. Olha, policiais militares evitam tragédia e socorro homem desorientado na BR-030 aqui em Palmas de Monte Alto.
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0: Olha, minha gente, um homem de 47 anos, ele foi resgatado por uma guarnição do 17º Batalhão de Polícia Militar, foi na tarde de quarta-feira 16, após invadir a pista de rolamento da BR-030, aqui na zona rural de Palmas de Monte Alto. Segundo informou a corporação, o caso ocorreu na altura do povoado de Agrestinho, por volta de 1:40 da tarde, às 13:40. Alertados por moradores da região sobre a situação de extremo perigo, os policiais militares deslocaram-se rapidamente até o local. Ao chegarem à rodovia, os agentes constataram que o homem estava visivelmente desorientado, em surto psicótico, caminhando entre os veículos e colocando a própria vida em risco. A equipe da Polícia Militar realizou a contenção do cidadão de forma segura e o caminhou ao Hospital Municipal Milton Dias Farias Laranjeira, aqui em Palmas de Monte Alto.
1: Milton Farias Dias Laranjeira.
0: Exatamente. E ele foi atendido pela equipe médica de emergência. E na unidade de saúde, a vítima foi medicada e passou a ser acompanhada por sua esposa e também pela equipe médica do Hospital Municipal de Palmas de Monte Alto. Perigo, hein? Perigo mesmo.
1: Demais. Minha gente, vamos trazer para você aqui mais informações. O seu Clássico falou aqui de Palmas de Monte Alto, nós vamos voltar a Guanambi, porque mais um acidente de trânsito envolvendo animal solto na pista foi registrado em Guanambi por volta das 18h30 dessa quarta-feira, 16. O fato foi lá na BA-936, no distrito de Morrinhos. De acordo com informações da ocorrência, uma guarnição do 17º Batalhão de Polícia Militar foi acionado, né, porque realizava ali rondas ostensivas pela região e foi informada sobre o acidente. Os policiais constataram que um Toyota de cor vermelha, conduzido por um homem de 37 anos de idade, havia colidido contra uma novilha que invadiu a pista de rolamento. Com o impacto, o veículo sofreu danos materiais na grade dianteira, tá? E também no retrovisor. O motorista não ficou ferido. Uma equipe médica do empreendimento, onde ele prestava serviços, estava no local para realizar um atendimento preventivo. A guarnição realizou a sinalização do trecho ali da rodovia, enquanto populares retiraram o animal da pista e colocaram no acostamento, com o objetivo de evitar novos acidentes. O proprietário do bovino não foi localizado. Isso aqui é normal, né? É corriqueiro.
0: Sempre... É normal, não é. Não deveria acontecer, né?
1: Sim, sempre ficam os animais ali soltos na zona, principalmente nessa época agora, né? Os animais soltos nas rodovias, né? Nas estradas vicinais. E aí, quando acontece um acidente, o dono
0: some. Da linha na pipa. Exatamente, esse é fato. 7h40, 7h40, nós vamos agora falar para você lá de Sebastião Laranjeiras. Olha, carro é furtado após ser estacionado próximo à Praça Sebastião Laranjeira Rocha.
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0: Pois é, um automóvel da marca Hyundai, modelo HB20, de cor preta, ele foi furtado na noite de quarta-feira, 16, na Rua das Palmeiras, nas proximidades da Praça Sebastião Rocha Filho, em Sebastião Laranjeiras. De acordo com a ocorrência, o homem de 47 anos acionou a Polícia Militar após perceber que o seu veículo havia sido levado. A vítima relatou que havia estacionado o automóvel Hyundai HB20 Hertz 1.6M na via pública e se ausentou do local. Cerca de 2 horas depois, ao retornar, constatou que o carro não estava mais onde havia sido deixado. A Polícia Militar realizou diligências e rondas ostensivas pela região na tentativa de localizar o veículo e identificar os responsáveis pelo furto. A vítima foi orientada sobre os procedimentos para formalizar a ocorrência na Delegacia Territorial. Até o encerramento do registro, o veículo não havia sido localizado, Marcos Paulo.
1: Minha gente, olha, voltamos aqui a Morrinhos porque uma ocorrência envolvendo um veículo e uma pessoa em aparente surto psiquiátrico foi registrada na noite de quarta-feira, 16, no distrito de Morrinhos, em Guanambi. Segundo a Polícia Militar, por volta das 19h50, durante rondas pela região, uma guarnição do 17º Batalhão de Polícia Militar localizou uma motocicleta caída na rua Gersino Coelho. Populares relataram aos policiais que um homem de 37 anos de idade, aparentemente desorientado, teria tentado conduzir a motocicleta que pertencia a uma outra pessoa na sequência. E aí, portanto, minha gente, olha, na sequência ele teria causado danos ao retrovisor de uma caminhonete Hilux que estava estacionada no local. Diante da situação, a motocicleta foi recolhida preventivamente ao posto policial e, posteriormente, o irmão do homem apareceu, né, compareceu lá na unidade policial, informando que ele possuía transtorno psiquiátrico e que estaria em surto após interromper o uso de medicação controlada. Conforme o relato apresentado à guarnição, a condição teria descaracterizado a intenção de praticar furto. O proprietário da caminhonete informou que não deseja registrar queixa formal pelo dano causado no veículo e a motocicleta foi posteriormente restituída ao familiar do homem. Gente, a Polícia Militar realizou buscas na região para localizá-lo, mas ele não foi encontrado até o encerramento da ocorrência.
0: Mais um caso, né, de surto psicótico aqui na região. Ah, corriqueiro, hein? Olha, são 7h43, 7h43. 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Vamos retornar a Guanambi. Olha, a Polícia Militar é acionada após ameaça envolvendo estudantes em escola lá do município de Guanambi.
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0: A Polícia Militar foi acionada na tarde de quarta-feira 16 para averiguar uma denúncia de ameaça em uma escola localizada no bairro São Francisco, em Guanambi. Segundo a ocorrência, o caso teve início após um desentendimento envolvendo quatro estudantes menores de idade. Conforme informado pela direção da instituição, após o conflito, o irmão de um dos alunos, que não é matriculado na escola, teria passado a proferir ameaças contra os demais estudantes. Uma guarnição do 17º Batalhão de Polícia Militar foi acionada e deslocou-se até a unidade escolar para averiguar a situação. Os policiais identificaram os envolvidos e acionaram os pais e responsáveis legais pelos menores. Na sequência, foi realizada uma mediação, do conflito no ambiente escolar, com orientações às partes sobre as possíveis implicações legais da situação. Ao final, os responsáveis chegaram a um acordo com o objetivo de evitar novos incidentes e preservar a segurança dos estudantes.
1: Olha, minha gente, um homem de 27 anos de idade, na verdade, não. Contrário aqui, seu Clássico. Um homem já com 27 passagens pela polícia.
0: Ah, tá.
1: É, meu amigo, não é brincadeira não.
0: 27
1: passagens pela polícia por furto e roubo. Então, minha gente, olha, rouba, vai preso, vai solto, rouba, vai preso, vai solto, rouba. Isso aí, 27 vezes. E esses furtos, seu Clássico, que a polícia descobriu e prendeu, né? Fora os que cometeu sem ninguém ver.
0: Os que estão ocultos,
1: e
0: né?
1: E sem ninguém saber. É, então, prende, solta, rouba. Prende, solta, rouba. E aí não para. Este homem com 27 passagens pela polícia por furto e roubo foi conduzido à delegacia de Caetité mais uma vez após furtar objetos de um estabelecimento comercial na Avenida Prefeito Dácio Oliveira, no centro da cidade. A ocorrência foi registrada na manhã dessa quarta-feira 16, após a polícia receber informações sobre o crime. Essa guarnição da Polícia Militar foi acionada e iniciou buscas pela região e conseguiram localizar o suspeito. Durante a abordagem, os policiais encontraram diversos talheres furtados do estabelecimento, além de dois aparelhos celulares e três cartões bancários. O homem foi encaminhado à delegacia de Caetité juntamente com os objetos que foram recuperados. E aí você me diz, né? 28ª vez que foi preso com essa de ontem. E vai passar por audiência de custódia de novo hoje, provavelmente.
0: Uhum.
1: Amanhã tá na rua e vai o quê? Roubar de novo.
0: Roubar de novo. Só aumentando aí, né? O currículo.
1: É.
0: 28ª, 29ª, 30ª.
1: E por aí vai.
0: E a sociedade fica à mercê desses elementos.
1: Passa lá, a gente paga café da manhã, almoço, estadia, janta.
0: Janta.
1: Né? Uhum. E aí, depois ele sai.
0: E o café da manhã, o almoço, a janta deve ser melhor do que o meu, viu? O meu só tá farinha seca. Farinha seca. Olha, são 7h47. Homem é agredido e tem celular e corrente roubados lá em Guanambi.
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0: Olha, um homem de 50 anos, ele foi vítima de uma agressão na tarde de quarta-feira 16, na Avenida Tiradentes, no bairro Lagoinha, em Guanambi. De acordo com a ocorrência, uma guarnição do 17º Batalhão de Polícia Militar foi acionada para prestar apoio a uma equipe do Serviço de Atendimento Móvel de Urgência, o SAMU, que realizava atendimento à vítima. O homem relatou aos policiais que havia sido agredido por um indivíduo não identificado. Ele também informou que durante a ação foram levados o seu aparelho celular e uma corrente. A equipe do SAMU constatou que a vítima apresentava uma perfuração provocada por um objeto perfurocortante no braço, além de diversas hematomas no corpo. Após receber os primeiros atendimentos, o homem foi encaminhado ao Hospital Geral de Guanambi para atendimento médico especializado. A vítima foi orientada a registrar a ocorrência na delegacia territorial após receber alta médica. Até o momento, não foram divulgadas informações sobre a identificação dos envolvidos.
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1: 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O Dé é o irmão do Joaquim. Dé esses dias estava sem buzina.
0: Foi?
1: Então
0: foi por isso que tava me querendo dar carona, Dé?
1: Parava a moto lá para poder fazer a entrega e tava, chegou!
0: Então foi por isso que eu tava querendo me dar uma carona esses dias aí, era para eu ser o gritador dele, né?
1: Isso, mas ele já levou a moto lá no Edmar, da Autoelétrica Ramos. Já ajustou, já arrumou, agora já tá com a buzina, ó.
0: É demais. Filé. É demais, já é duro, né?
1: É demais, o Dezinho, o Davidson.
0: É piseiro, né? É piseiro. É demais, e o piseiro joga duro. Valeu, Dé, valeu, Kinka. Ele queria me dar carona, então era pra eu ser
1: pra você ser a buzina
0: dele. A buzina dele.
1: Ele te apertava e você gritava.
0: Ele deve ter pensado, é locutor, né? Tem uma voz mais ou menos potente, vai chamar.
1: Eu aperto ele grita.
0: Não, lá ele. Lá ele.
1: Minha gente, daqui a pouquinho vamos falar pra você de futebol também aqui, viu? O Flamengo ontem no sufoco passou pra semifinal da Libertadores da América, minha gente.
0: Eu não assisti o jogo, eu tava dormindo, mas eu vi agora de madrugadinho, vi o gol que...
1: Quase que vira um desastre.
0: Que o Arrascaíta fez, Arrascaíta não dorme serviço não.
1: Dorme não.
0: O goleirão vacilou.
1: E deixa eu lhe falar uma coisa, rapaz, o Léo Jardim ontem fez uma loucura. O Arrascaíta ficou de 9.
0: De 9?
1: Mas
0: a camisa dele é o 10, né?
1: Não, mas ele jogou como centroavante ontem.
0: Ah, tá, centroavante.
1: O Jardim é meio atrapalhado, mas tá dando certo.
0: Não tava armando, não, né? Só não, armou pra cima do...
1: Do goleirão lá, do que goleirão. Deu uma falha e ele não perdeu a oportunidade. Bem, gente, olha, voltamos a falar aqui de cidades do Oeste, porque o ônibus interestadual da aviação no Horizonte foi completamente destruído por um incêndio, fato que aconteceu na manhã de quarta-feira 16, na BR-242, no trecho entre Barreiras e Cristópolis, no oeste da Bahia. O veículo havia sido saído de Barreiras com destino a Ilhéus e estava parado no acostamento quando o fogo começou. As chamas se espalharam rapidamente, atingindo toda a estrutura do ônibus, provocando uma grande quantidade de fumaça. Imagens que circulam nas redes sociais mostram o veículo totalmente em chamas, enquanto uma intensa fumaça, se formava às margens da rodovia. Até o momento não há confirmação oficial sobre presença de passageiros no ônibus e no momento do incêndio, nem informação sobre possíveis feridos. As causas do fogo ainda serão investigadas.
0: Ok, dito isso, são 7h51, 7h51, vamos trazer notícias aqui da Chapada de Mucugi. Porque dupla é presa por venda ilegal de terrenos públicos. Imagina aí, o terreno é público e essa dupla estava vendendo lá da prefeitura de Mucugê.
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0: Olha, dois homens de 34 e 39 anos foram presos pela Polícia Civil da Bahia. foi na última quarta-feira, 16, no município de Mucugê, Chapada Diamantina. A dupla é investigada por negociar ilegalmente terrenos pertencentes ao patrimônio público municipal. A ação também resultou na apreensão de 5 veículos, um revólver calibre .38, 14 munições, 3 celulares e R$8.000 em espécie. Segundo as investigações, os suspeitos comercializavam as terras da prefeitura para terceiros utilizando contratos de compra e venda sem qualquer validade jurídica. Os mandados de prisão e de busca e apreensão foram cumpridos no bairro Nova Mucugê, local onde estão situadas as áreas públicas alvo dos loteamentos irregulares. Além do mandado judicial, a dupla foi autuada em flagrante por posse ilegal de arma de fogo. Os detidos e todo o material apreendido foram encaminhados à delegacia local para adoção das medidas cabíveis, ficando ambos à disposição do Poder Judiciário. A Polícia Civil informou que as investigações continuam para apurar a extensão do esquema e identificar outros possíveis integrantes do grupo criminoso. A operação integrou a ação Malhas da Lei e contou com a atuação das Delegacias Territorial de Mucugê, SEABRA, vinculada à 13ª Coordenadoria Regional de Polícia do Interior, Corpim, além do apoio do Grupo de Apoio Técnico e Tático à Investigação do GAT.
1: Olha, minha gente, daqui a pouquinho nós vamos trazer para você informações aqui da Operação Mobile 360 Graus, onde a Polícia Civil fiscaliza lojas de celulares usados em Brumado. Já já essa informação para você, mas antes deixa eu passar aqui no nosso WhatsApp, registrar a participação dos nossos ouvintes, mandar aqui um forte abraço para o João Domingos, ele que está ouvindo o Jornal da Manhã lá em Braço de Capoeira. Valeu, meu amigo, obrigado pelo carinho da audiência de sempre. Quem também está na sintonia do programa é a nossa amiga Kátia, seu Clássico, lá da Barriguda.
0: Sofreu muito ontem, Kátia.
1: Mandou aqui um bom dia, flamenguistas. É, rapaz, o jogo que era para ser, né, fácil, o Flamengo passou à beira do desastre, mas vai à semifinal.
0: Mas eu acredito
1: da Libertadores.
0: Eu acredito que não corria risco, não. Não assisti o jogo, mas não corria risco, não.
1: Rapaz, deu frio na espinha.
0: O máximo que poderia chegar era nos pênaltis, né?
1: Sim, sim.
0: Era isso aí.
1: Quando o Flamengo fez um gol, e agora pronto, aí já deu pra dar aquela aliviada.
0: Aí relaxou.
1: Minha gente, olha, deixa eu falar pra você aqui também que a Zezinha tá ouvindo o Jornal da Manhã, né? Ela que tá mandando aqui um forte abraço para os seus filhos, Genivaldo, Joelson, a Nora Jaqueline, todos lá do Cedro, Espraiado, Café Sem Troco, Mata Verde. Manda também um alô aqui pra Isabel, né? Que ela tem um grande respeito por Dona Isabel, uma grande admiração por ela, né? A Zezinha, que também está parabenizando o Vandilson, popular Du, desejando a ele saúde, paz, amor e muitas felicidades.
4: Bom dia, Marcos. Bom dia, Clássico. A dupla do vento.
1: Calor, Marcelo. Bom dia, Marcelão, rapaz. Calor, tá tudo, Marcelo, misturado, viu, Marcelo? Vento com calor, com frio,
0: com poeira.
1: Tá tudo muito doido. Tá certo, então. Valeu, João Domingos. Ele que é lá do Barro Oliveira, está no Braço de Capoeira, né? Trabalhando e ouvindo aqui o Jornal da Manhã. A Kátia disse que você não assistiu o jogo porque você ia passar muita raiva.
0: Por quê?
1: É, torcendo contra o Flamengo.
0: Claro. Né?
1: Querendo tomar um suquinho de laranja e,
0: claro,
1: deu errado pra você.
0: Tava com 3 secadores. Eu fui dormir e deixei 3 secadores lá ligados lá. Não sei como é que vão pagar a conta de energia esse mês, viu?
1: 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Bom, nós começamos a falar aqui de futebol, né? Ontem teve o jogo entre Flamengo e o Independente Del Valle, lá no Maracanã.
0: E eu acertei o palpite.
1: Acertou o placar, parabéns ao seu Clássio. Cadê as palminhas aqui?
0: Bota, não tem. Pera aí, calma até agora.
1: Pronto, muito bem. Seu Clássio acertou o placar, que seria 1-1, né? E o Flamengo vence, passa para a semifinal. Agora o Flamengo vai enfrentar Estudiantes, que é o time que eliminou o Corinthians, né? É, o Fluminense enfrenta o Palmeiras, né? E aí a gente vai, um finalista brasileiro a gente já tem na final da Libertadores. Não
0: se sabe, né? Se é Fluminense ou se é Palmeiras, né?
1: É Palmeiras, mas aqui vai passar Palmeiras. Eu acho que vai dar Palmeiras e Flamengo de novo.
0: Eu também montou, sempre o Palmeiras, é claro, né?
1: Eu acredito que vai dar Flamengo e Palmeiras de novo, mais uma final. Flamengo e Palmeiras na Libertadores.
0: É, tudo indica que sim, viu?
1: Pois é, então ficou assim, minha gente. Olha,
0: e vou falar uma coisa, chupa Conmebol.
1: É, rapaz, a Conmebol não queria, né?
0: Não quer de jeito nenhum
1: brasileiro na final.
0: É porque nós estamos dominando desde 2019, né?
1: 2019.
0: Desde 2019 só dá Brasil na final da Libertadores.
1: Sim, sim. Com certeza.
0: É nós.
1: Com certeza. Deixa eu falar pra você aqui de festa.
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0: Olha, Naldinho, além de ser um grande cantor, um grande intérprete, é um guerreiro, viu? E desde quando conheço o Naldinho, ele não tem coração, ele tá sobrevivendo até hoje.
1: Verdade.
0: É um grande cantor, um grande intérprete e é um guerreiro. O cara canta demais, viu?
1: Muito,
0: muito
1: bom.
0: Sensacional.
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1: 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E tá ouvindo o nosso programa, seu Glaço, também, o nosso amigo Nilson, acompanhando aqui o Jornal da Manhã e se mantendo bem informado. O Júnior, irmão do Nilson, Júnior de Nelson Juriti, tá ouvindo o Jornal da Manhã, trabalhando muito. Ele disse que todos os dias ele já liga lá o rádio para ouvir o Jornal da Manhã. Valeu, Junão, um abraço, obrigado pelo carinho da audiência.
0: Ok, valeu. Obrigado aí aos nossos ouvintes, ao Nilson. Pode ficar tranquilo que a aposta você já ganhou, viu, Nilson?
1: Será?
0: Já ganhou, pode ficar tranquilo, viu, Nilson? Você já ganhou a aposta já. 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
1: Nota de falecimento. Comunicamos com profundo pesar o falecimento de Paulo Roberto da Conceição Gomes, mais conhecido como Tinda da Borracharia, ocorrido na quinta-feira no Hospital Municipal Milton Farias Dias Laranjeiras, aqui em Palmas de Monte Alto. Neste momento de profunda dor, a sua esposa Soraya, seus filhos Larissa e Yuri, sua mãe Dona Preta, irmãos, sogros, sobrinho e cunhados, agradece a todos que se fizerem presentes neste ato de fé, solidariedade e amor cristão. Seu corpo está sendo velado no salão da funerária União Pax e desde já a família enlutada agradece a todos pelas manifestações de apoio e solidariedade. O horário do sepultamento será divulgado posteriormente. Noticiamos com pesar o falecimento de Paulo Roberto da Conceição Gomes, mais conhecido como Tinda da Borracharia.
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2: Ok, já de volta, 8:18, 8:18 aqui no JM, você mais perto da notícia. Deixa eu lembrar aqui aos nossos ouvintes que amanhã, sabadão, 19, a partir das 21 horas, vai ter festa e benefício da Associação de Lagoinha das Pedras, aí em Lagoinha das Pedras, no bar do
3: Valdeci.
2: Valdeci, bom, sábado de memória, hein? Bar do Valdeci. Lá vai ter show musical, tá? Muito forró. Com o Vigílio Leaz e também tem outro cantor lá.
3: Gil Teixeira.
2: É que você tá sabendo, não? Pera aí, a cola. Gil Teixeira, isso mesmo, moço. É que eu tô indo na memória, você deve estar com card na mão, viu, malandro? Você deve estar com card. Então a nossa presidente lá da associação, o Osvaldo, está convidando a todos para estar participando dessa festa. Vai ter leilão, muito forró, Gil Teixeira e também o Leaz, né? O Vigílio Leaz animando a vocês aí da Associação Lagoinha das Pedras. Tá feito o convite. 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
3: 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E, gente, manda aqui um bom dia especial para minha amiga a Bia, né? A Bia Santos, lá na Lagoa do Caldeirão. Ela que manda um abraço para o Manuel, lá no Mari, ouvindo o Jornal da Manhã e se mantendo bem informado. Meu povo, olha, deixa eu trazer para você aqui essa informação lá de Brumado, porque a Operação Mobile 360 Graus da Polícia Civil fiscaliza lojas de celulares usados em Brumado.
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3: Olha, meu povo, a Polícia Civil realiza fiscalização em lojas de venda e revenda de celulares em andamento na Operação Mobile 360 Graus. Nessa quarta-feira 16, a continuidade, a sétima edição da operação, a Polícia Civil realizou uma ação de fiscalização em lojas de revenda desses aparelhos. O delegado Arilano Botelho, ele que é coordenador da 20ª Coordenadoria Polícia do Interior, Corpim, informou que vários estabelecimentos comerciais, especialmente aqueles que vendem aparelhos usados, foram vistoriados com a devida autorização dos proprietários. Segundo o delegado, apesar de inúmeras lojas terem sido alvos da operação, nenhum aparelho com restrição de furto foi identificado.
2: Ok, essa é uma investigação que está acontecendo nos grandes centros aqui do sudoeste baiano. Olha, mais uma fase, hein? 8h27, vamos falar aqui da Polícia Rodoviária Federal, que resgatou 37 aves silvestres transportadas irregularmente aqui no sudoeste baiano, mais precisamente falando em Vitória da Conquista.
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2: Olha, a Polícia Rodoviária Federal apreendeu na tarde de quarta-feira 37 aves silvestres que eram transportadas irregularmente em um veículo abordado no quilômetro 17 da BR-110. Aliás, não foi em Vitória da Conquista, na cidade de Paulo Afonso, que fica no norte baiano. Olha, por volta das 17 horas, uma equipe da Polícia Rodoviária Federal abordou o veículo e localizou as aves acondicionadas em caixas de papelão no compartimento de carga. Entre os animais encontrados estavam 7 araras canidé, adultas, 2 araras vermelhas adultas e 28 filhotes de papagaio. Durante a fiscalização, a equipe constatou que as aves eram transportadas sem a documentação de licença ou autorização ambiental exigidas pela legislação para o transporte regular de fauna silvestre. Além disso, os animais estavam acondicionados em condições consideradas inadequadas para o transporte, incompatíveis com o bem-estar dos espécies. O condutor do automóvel informou que havia sido contratado para realizar o transporte das aves entre os estados da Bahia e Pernambuco, mediante aí a um pagamento. A ocorrência pode caracterizar os crimes de transporte de espécimes da fauna silvestre sem autorização e de maus tratos em razão das condições de transporte constatadas na ocorrência. As aves foram apreendidas e encaminhadas juntamente com o envolvido e o veículo para a polícia judiciária local. Ainda acerca dos animais, será apurada a origem e a destinação adequada.
3: Gente, olha, vamos trazer aqui essa notícia que a 77ª Companhia Independente de Polícia Militar atingiu a marca de 35 dias consecutivos sem nenhum registro de arrombamento a estabelecimentos comerciais no centro de Vitória da Conquista. O resultado histórico para o comércio local foi consolidado na madrugada dessa quinta-feira 17. A redução drástica nos índices de criminalidade coincide com a implantação da Operação Madrugada Segura, desenvolvida pela própria unidade policial, e a ação intensificou o patrulhamento preventivo e ostensivo no quadrilátero central da cidade de Vitória da Conquista. A 77ª Companhia Independente confirmou que a Operação Madrugada Segura seguirá de forma contínua, mantendo equipes posicionadas estrategicamente nas madrugadas para coibir o surgimento de novas ocorrências e proteger o patrimônio dos comerciantes locais.
2: Muito bem. 8:30, 8:30 no JM. Vamos a Itapetinga. Homem investigado por tortura é preso aí em Itapetinga.
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2: Olha, um homem de 34 anos investigado por tortura contra outro homem de 40 anos. Ele foi preso pela Polícia Civil da Bahia no final da tarde de terça-feira, no bairro Quintas do Murumbi, lá em Itapetinga. Contra ele havia um mandado de prisão preventiva, conforme as investigações. O crime ocorreu no dia 1º de setembro desse ano, em Caetimba. Ocasião em que a vítima foi sequestrada, levada para uma região de mata e posteriormente para um cativeiro, onde foi amarrada, agredida e submetida à tortura. As investigações indicam ainda que o crime está associado ao tráfico de drogas na região. Outros dois envolvidos na ação já haviam sido presos, enquanto mais 3 investigados permaneceram foragidos. Após o cumprimento da ordem judicial expedida pela vara jurisdição plena de Barra do Choça, o homem foi conduzido à unidade policial, onde foram realizados os procedimentos legais cabíveis. Ele permanece custodiado à disposição da justiça. A ação foi realizada pela 21ª Coordenadoria Regional de Polícia do Interior, Corpim, Itapetinga, por meio da 1ª Delegacia Territorial de Itapetinga e do Grupo de Apoio Tático e Técnico à Investigação GAT Pedra Branca.
3: Meu gente, olha, o 24º Batalhão de Polícia Militar em Brumado defendeu a atualização do Código Penal Brasileiro, principalmente quando ao endurecimento do Instituto da Audiência de Custódia. Hoje, segundo o comandante, a legislação prevê 24 horas o indivíduo que é flagranteado cometendo crime. Ele deve participar de uma audiência de custódia, durante a qual a sua permanência ou não preso será avaliado. Infelizmente, essa legislação está facilitando para essas pessoas que cometem vários delitos. Para o tenente-coronel, as pequenas prisões em um curto período estão sendo suficientes para que esses elementos não cometam novos delitos. Por isso, a sua visão, a legislação deve ser revista, sobretudo nesse aspecto. Então, conforme salientou, né, a culpa não é da Polícia Militar e tampouco do Judiciário, mas sim do Legislativo, que precisa atender e entender a adequação da realidade do país, pedindo, seu caso, para endurecer mais, né, as leis, para que os delituosos paguem pelos seus crimes.
2: Ok, vamos agora, 8h33. Olha, o Ministério Público da Bahia instaura procedimento para fiscalizar os serviços de saúde mental em Guanambi.
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2: Olha, minha gente, o Ministério Público do Estado da Bahia, por meio da primeira promotoria de justiça de Guanambi, instaurou na última quarta-feira um procedimento administrativo para acompanhar a fiscalização à rede de atenção psicossocial do município. De acordo com o documento, a medida foi formalizada no dia 11 de setembro de 2026 sob a portaria do sistema IDEA de 2026, assinada pelo promotor de justiça Rosiel Silva Santos Júnior. A iniciativa visa avaliar de forma minuciosa a estruturação, organização, articulação e a efetiva suficiência dos serviços de saúde mental oferecidos à população local pela Prefeitura de Guanambi, em conjunto com os demais pontos de rede regional. Olha, o foco do órgão ministerial é garantir que a oferta de atendimento médico e psicológico esteja em conformidade com as diretrizes e leis nacionais que regem a política pública de saúde mental. De acordo com a tramitação do procedimento, o Ministério Público da Bahia fará um levantamento detalhado dos equipamentos de saúde mental efetivamente instalados e em operação na cidade, além de mapear a estrutura existente. A investigação identificará as referências regionais utilizadas no fluxo de atendimento de pacientes que necessitam de cuidados especializados na microrregião de Guanambi.

0: Minha gente, olha, vamos fechar aqui o programa trazendo essa última informação para os nossos ouvintes, que o governo federal anunciou nesta quinta-feira 17 um reajuste de aproximadamente 15% nos benefícios do programa Bolsa Família. Com a medida, o valor mínimo pago às famílias passará de R$ 600 para R$ 691, enquanto o benefício médio subirá de R$ 675 para R$ 777. Segundo o Ministério do Planejamento, o aumento corresponde à reposição da inflação acumulada desde março de 2023, quando o programa foi relançado pelo governo do presidente Luiz Inácio Lula da Silva até agosto deste ano. Neste período, os valores não haviam sido reajustados. O ministro do Planejamento, Bruno, ele informou que o reajuste terá impacto estimado de 5 bilhões e 800 milhões nas contas públicas em 2026. E o anúncio ocorre, né, a menos de 3 semanas do período eleitoral, né, do primeiro turno das eleições 2026. A proposta de orçamento para 2027, encaminhada ao Congresso Nacional em agosto, não previa aumento nos pagamentos do programa. Para receber o Bolsa Família, as famílias devem ter renda mensal de até R$ 218,00 por pessoa, manter o cadastro único atualizado e cumprir os compromissos exigidos nas áreas de saúde e educação, seu Cláudio.
1: Pois é, 8h37, quando chega o período eleitoral, né? Começa,
0: acontece, exato.
1: Acontece, aumenta a Bolsa Família, água na torneira, estrada sendo asfaltada, enfim, e lá se vai, né? Mas é assim mesmo, é o Brasil. 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A gente agradece a todos vocês. Forte abraço, fiquem na paz, um bom final de semana. Na segunda a gente se fala logo após a propaganda eleitoral obrigatória. Tchau, tchau.
0: Meus amigos, olha, deixa eu mandar aqui um forte abraço para a Joelma, secretária lá do Marcelino Neves, também para o Paulo Eduardo, palmeirense, ouvindo aqui o nosso programa, obrigado pelo carinho da audiência. Gente, olha, um bom final de semana, forte abraço a todos, fiquem com Deus, retornamos na segunda-feira às 7h15, aliás, 7h25, né, após o programa eleitoral, tá? Um abraço também para o Regis Lisboa, ouvindo o Jornal da Manhã e se mantendo bem informado. Valeu, minha gente, forte abraço, até segunda, tchau, tchau.

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1: 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E a hora certa, 9 horas.
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6: Opa, bom dia na Visão FM 9:07. Bom dia pra você curtindo a programação da Visão FM. A partir de agora eu faço companhia com você até o meio-dia, até as 11:30, né? Período aí de horário político, até as 11:30 com o Zona Livre, beleza? Bom dia pra você curtindo a gente. Obrigado aí pelo carinho da audiência. Me dê licença pra poder chegar até a sua residência com a nossa programação, tá bom? Na Visão 9:07.
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6: Começa agora aqui na Visão FM, programa Zona Livre, com Roger Bahia. Fica ligado no Zona Livre. Ok, na Visão FM, 9:08. Mais uma vez, bom dia pra você, curtindo a programação da Visão FM. Chegando com a edição de Zona Livre, edição de sexta-feira, dia 18/9/2026, né? Olha, bom dia pra você, desejo pra você um bom fim de semana. E vamos juntos até às 11:30 com a edição do Zona Livre, período do horário político. A gente despede um pouco mais cedo, né? Mas já estamos de volta com a programação normalmente, né? Olha, bom dia pra você aqui em Palma de Monte Alto, bom dia pra você, internautas, a você na cidade circunvizinha, sempre ouvindo a gente. Muito obrigado aí pelo carinho da audiência e vamos juntos com a programação da Visão. Daqui a pouquinho tem a primeira edição das últimas notícias, já também tem um Deixa Rolar, beleza? Começando ao som do Harmonia do Samba, a música Vou Invadir. Invadir pedindo licença, né?

0: Reservar aí.
1: 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Vem cabaré essa noite? Vem cabaré essa noite, final de semana, né? Promete, né? A Visão FM 918, bom dia pra você, uma excelente sexta-feira, tudo de bom pra todos nós. E vamos juntos com música e informação também, né? A sua participação através do 077-999-919742. Pra você mandar o bom dia, né? Pode ficar à vontade, tá bom, gente? Daqui a pouquinho, logo mais às 10h10, então deixa rolar, tá bom? Na Visão FM 918, olha, e tem oferta também do Supermercado Economia. 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Na Visão FM 9:22 aqui na Visão. Vamos lá, trio Parada Dura, passa lá, 9:22, bom dia.

0: Terça, na Visão FM, 9:32, tá aí na programação da Visão FM, o som de Desejo de Menina, e a música Nada é para Sempre, Nada é para Sempre. Você curtiu também Gustavo Lima, Homem de Família, rolou por aqui Trio Parada Dura, com a música Passa Lá. Vamos lá, na Visão FM, 9:33 agora, bom dia para todos curtindo a programação da Visão FM, a você aqui em Palmas de Monte Alto, bom dia, muito obrigado aí pelo carinho da audiência, todo mundo curtindo a programação Visão, você que tá aí pilotando tanquinho de lavar roupas, né? Muito obrigado aí pela sintonia. Bom dia pra você, curtindo a Visão FM em qualquer ponto aqui de Palmas de Monte Alto, nos bairros, bairro Oliveira, bairro Santa Cruz, bairro Mota 1 e 2, bairro Bonfim também, né? 1 e 2. Bom dia para o pessoal lá do bairro Barrinha, aos amigos que curtem lá no bairro São Vicente, Corante também, bairro Planalto, bairro Nova Palmas, você do centro, né? Você das praças, Praça Tiradentes, Praça Coronel Juvencio Moura, Praça da Quadra também, Praça da Quadra e Praça Barão do Rio Branco, né? Praça da Bandeira, Praça da Prefeitura. Bom dia pra todos aí, muito obrigado. Bom, gente, tem mais aqui a Praça do Marcelino Neves também, sempre ouvindo a gente. Obrigado aí pela sintonia também, o pessoal da Avenida Santos Dumont, Travessa Santos Dumont, bairro Jardim Brasil. Bom dia pra você do Morada Nova também, sempre curtindo a gente. Obrigado aí pelo carinho da audiência, da pessoal da rua, da Avenida Francisco Pereira de Barros, Rua do Alto, né? Todo mundo curtindo a gente, muito obrigado. Rua Lídio Mesquita, enfim, 7 de setembro também curtindo a gente, muito obrigado. Pessoal do bairro da Bica, também curtindo a gente, muito obrigado, né? A Visão FM 9:34 agora. Olha só, atenção, você que está à procura de trabalho, o nosso amigo Nardim está à procura de pessoas para a colheita de pimenta. Interessados, entre em contato aí com ele através do WhatsApp no 7999-27-2121. Fala com o nosso amigo Nardim, tá bom? 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É só você entrar em contato com o nosso amigo Nardim. Desde já, boa sorte pra você, tá bom? É só você entrar em contato com ele, pra poder você tá agendando aí a sua vaga, confirmando certinho como é que é o trabalho, né? Só você dizer que é da colheita de pimenta. É muito bom, viu, gente? Então, portanto, entre em contato com o nosso amigo Nardim, 7999-27-2121. Só você entrar em contato com o nosso amigo Nardim, lá no bairro Barrinha, beleza? Abraço aí para o nosso amigo Nardim, todo o pessoal do bairro Barrinha curtindo a gente, o Neyum também, né? Todo mundo curtindo a programação Visão. Muitíssimo obrigado, tá bom? Na Visão 9:35 agora.
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0: 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Dia 19, primeira corrida de Argolinha do Parque Deus em Frente, do nosso amigo Boqué, amanhã ali no Agrestinho. Então, prepare seu cavalo, você que gosta de competir aí, participar de corrida de Argolinha, então venha já participar aí da primeira corrida do Parque e Deus em Frente, tá bom? 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Tem aí corrida de argolinha, valendo R$3.000 em prêmio, já tem atração confirmada. Primeira atração, o Anderson Costa, também a banda Companhia do Forró e Matheus Araújo. Parque Isaac Pereira, a inauguração será no dia 27 de setembro do corrente ano. Também, deixa eu passar para você aqui também, aqui, ó, mais festa lá do Parque Isaac Pereira, não é isso? 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Olha só, vem a segunda cavalgada da comitiva Bela Vista no Parque Isaac Pereira. Aqui vai ser no dia 7 e 8 de novembro de 2026. Atração aí, a tradição é amizade, paixão pela cavalgada comitiva Bela Vista. Segunda cavalgada, viu, gente? Vai ser no Parque Isaac Pereira. Tem aqui a saída do Parque de Vaquejada, Parque Municipal. Vai passar pelas ruas de Palmas de Monte Alto. Vem em massa, né? Vou estar convidando aqui o Vem em Massa. Não entendi muito bem ali, mas vamos lá, dando sequência, né? São dois dias de muita alegria, cultura, amizade, muita resenha. É chegada no Parque Isaac Pereira, no bar do nosso amigo Potoca e também a Márcia, beleza? 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Portanto, já tem atração confirmada, tem aqui atração confirmada, banda Companhia do Forró e muito mais. 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

Muito bem, estamos de volta na Visão FM 9h44, 9h44 aqui na Visão FM, a rádio que tem o seu jeito. Daqui a pouquinho tem a primeira edição das últimas notícias. Já já tem o Deixa Rolar na programação Visão, tá bom? Você tá aí ouvindo a nossa programação? Muito obrigado aí pela sintonia, obrigado pela escolha também, né? Você que ouve a Visão pela primeira vez, eu sou o Roger. É um prazer estar aí na sua companhia, tá bom? 9h45, bom dia.

0: legal. Super seleção musical na programação da Visão FM, a rádio que tem o seu jeito. Rolou por aqui o Wesley Safadão, Amor e Esquema, lá, Marília Mendonça Leão, ainda teve os Barões da Pisadinha, Vou Virar Fazendeiro. Ai. Teve Nuvens e Lágrima com Chitãozinho Chororó e ainda teve Amado Batista, Sonho Dourado. Olha, a partir de agora, você que comanda a nossa programação através do 077-999-919742, fica à vontade para você participar do Deixa Rolar, pedindo música, dedicando para quem você quiser no oferecimento do Supermercado Economia. 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Na Visão FM, 10 horas mais um. 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Na Visão FM 10 e 1.
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0: horas de informação, chamar aqui a repórter Fabíola Altran, ela traz a primeira edição na manhã de hoje. Fabíola, bom dia.
2: Oi, eu sou Fabíola Altran e estes são os destaques de hoje. Empresas que tiveram prejuízo com o tarifaço americano e com a guerra no Oriente Médio podem pedir empréstimos por meio do Plano Brasil Soberano. O programa do governo tem à disposição 22 bilhões e 600 milhões de reais em crédito. Polícia Federal intima o ex-banqueiro Daniel Vorcaro e o pai dele a depor no dia 30 de setembro. Este é o último ato previsto antes de finalizada a terceira fase de investigação sobre o Banco Master. Ministério da Saúde de Fiji declara emergência nacional devido ao aumento dos casos de HIV. Uma em cada 60 pessoas que moram na ilha tem a infecção. Brasileirão tem rodada completa no fim de semana. Destaque para os clássicos estaduais entre Vasco e Coritiba e São Paulo Internacional no sábado. E Grêmio e Palmeiras, Corinthians e Fluminense, Vitória e Cruzeiro e Atlético Paranaense e Bahia no domingo. E o Brasileirão Feminino define o primeiro finalista no sábado às 16h30. O São Paulo, que venceu o jogo de ida por 3-1, enfrenta o Flamengo no Brinco de Ouro em Campinas. Da Rádio 2, Fabíola Altran.
0: Muito bem, na Visão FM 10h30 está aí a primeira edição das Últimas Notícias. Mais informação logo mais às 11, na segunda e última edição das Últimas Notícias, beleza? 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A Visão 10 e 4.
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7: Muito bem, já estamos de volta na Visão FM, 10 horas mais 12 minutos. A partir de agora é você que comanda a nossa programação, né? Não deixa rolar. Mande sua mensagem para o 077-999-919-742. 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Vou dar um bom dia para meu amigo Josué, da Oficina Velhas de Custom, sempre ouvindo a gente. Valeu, Josué, bom dia para você, muito obrigado, tá bom, meu amigo? Vamos lá com as primeiras participações de hoje aqui no nosso Deixa Rolar. Olha só, bom dia, Roger, toca pra minha música aí de... Oi, Roger, toca pra minha música de Cristiano Neves, Garçonete. É o Júnior lá do

bairro Barrinha. Valeu, Júnior. Bom dia. Muito obrigado aí pela participação, tá bom? Quem mais aqui participa com a gente? 077-999-919742. Bom dia, Roger. Então, pra minha música aí do Cristiano, né? Aliás, do Eduardo Costa e Chico Rei Paraná. Júnior, lá do bairro Barrinha. Valeu, Júnior. Bom dia. Muito obrigado aí pela participação, tá bom? Quem mais aqui participa com a gente? 077-999-919742. Bom dia, Roger. Então, pra minha

0: Legal, na Visão FM 10h19. Vamos lá, né, com mais participação. Tá aí Chico Rei Paraná e Eduardo Costa. Chico Rei! Ok, vamos lá, né, de participação 077-999-91-9742. Meu amigo Beto e também o Paulão tá ouvindo a gente, né? Também o nosso amigo Domingos Malheiros. Meu amigo Beto pede música com Reginaldo Rossi, Garçom. Tá pedindo pra curtir, oferecendo aí pra o Firmino aqui do bairro Oliveira, pra todos os amigos lá do bairro Jaumi, né? Todos que acompanham a programação Visão, muito obrigado, beleza? Valeu, Beto, bom dia, muito obrigado aí pela sintonia, meu amigo. Muito obrigado, tá bom? Vamos lá, 077-999-919742. Tem áudio chegando. Dona Francisca, isso mesmo, né? Dona Francisca, ela mesma. Vamos lá, alô, bom dia.
1: Bom dia, Raul. Aqui é Francisca, da Rua Tranqueiro Neve. Pediu ser uma música aí da Amado Batista, Foi a Seca. Uhum. Pra mim, pra Celina, pra Sofia, pra tia Tereza e pra comadre Antônia lá da rua. Só que eu não sei o nome da rua, não. Mas pra
0: Rua Dom Pedro pra ela, primeiro.
1: Também.
0: Pois é.
1: Pro sei.
0: Obrigado.
1: E fica com Deus.
0: Amém. Bom, fique com Deus. Bom final de semana pra senhora também, tá bom? A rua que Dona Antônia mora, Rua Dom Pedro I, né? Lá no bairro Corante, é isso? Pois é, próximo ao bar do Rogênio. Valeu, falei quase o número da casa. Vamos lá, na Visão FM a gente toca o saudoso Reginaldo. Na sequência tem o meu vizinho de fazenda, é o Amado Batista, com a música Folha Seca. Essa pô, chove, não chove, faz aqui, até alagamento e essa folha não mole, né? Deixa rolar. Vou repetir a música.

0: som do Amado Batista aqui na programação da Visão FM. Deixa rolar, pedidos online 077-999-919742. Zona Livre, vamos lá, com mais participação aqui na programação da Visão FM. Deixa eu ver quem tá participando, vamos lá. Alô, bom dia.
1: Bom dia, Rocha, fala aqui, tá falando, gostaria de observar da sua música para mim com Guilherme Silva, Barquinha de Ouro, ofereço para minha irmã Eunice fazendo Boi Morto, para Terezinha Cola de Pedra, Marina Santo Dumont, para você, para o Padre Francisco Tranquilo Neves, para minha irmã Deodete, meu bar Bonfim. Para me curtir, manda o meu alô, se eu vim todas as manhãs no seu programa.
0: Valeu, bom dia, muito obrigado aí pela participação, tá bom? Por falar em Deusete, bom dia para Deusete lá no bairro Jardim Brasil, sempre ouvindo a gente, também o Manaus, todo mundo aí do bairro Jardim Brasil curtindo a gente, Valtelino, Dona Edith também, né? Todo mundo curtindo, todo o pessoal aí do bairro Jardim, todos os moradores, né? Do bairro Jardim Brasil, muitíssimo obrigado, tá bom? Quem mais aqui participa comigo? Olha, bom dia, Roger, então pra minha música aí de Roberta Miranda, hoje, tá pedindo pra curtir, quem participa comigo é a Ana Paula. Valeu, Ana Paula, bom dia, muito obrigado, tá bom? Vamos lá, o som do Guilherme Silva.

0: Muito bem, Visão FM. Visão FM, 10 horas mais 36 minutos, 10h36 aqui na Visão. Vamos lá, né, com mais participação. Muitos pedidos aqui no sistema. Vamos lá, 077-999-919742. Quem aqui vai, vou atender agora. A Dona Marieta está na rua, Henrique Dias. Olá, Dona Marieta, bom dia.
1: Oi, Roger, bom dia.
0: Bom dia.
1: Tudo bem?
0: Beleza?
1: Mandar uma música aí, eu que estou aqui escutando na cozinha, fazendo almoço, escutando rádio. Viu?
0: Beleza.
1: Ofereço para todos que gostariam da música. Então, bom dia, Deus abençoe.
0: Amém, bom dia para a senhora também, Deus abençoe a senhora, bom fim de semana, tá bom? Abraço todo o pessoal da rua, Henrique Dias, curtindo a gente. Muitíssimo obrigado. Dona Maria, eu vou tocar aqui quatro cantos da casa, tá bom? Quem mais aqui participa comigo? Alô, bom dia.
2: Alô, Roy, bom dia.
0: Dia.
2: Na área. Depois você manda qualquer um aí de Amado Batista. Não, qualquer um não, manda Folha Seca.
0: Essa já toquei, tá bom?
2: Bio Pai de Santo e o namorado ao Paulo. Paulo tá mandando oferecer pra Leda na ponta da saída de Sebastião Laranjeira. Valeu.
0: Valeu, Bio, bom dia. Essa já toquei, tá bom, Bio? Vou colocar uma outra aqui pra vocês aí, tá bom? Pois é, essa já foi tocada, né? Então vamos lá. Na Visão 10h37, a gente toca aqui Teodoro Sampaio, na sequência o Amado Batista. 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

0: Visão FM 10h44, tá aí a última do primeiro bloco do Deixa Rolar, daqui a pouquinho tem mais no segundo bloco, tá bom? Olha, gente, atenção, você que tá à procura de trabalho, nosso amigo Nadinho está procurando pessoas para trabalhar no, na colheita de pimenta. Interessado, entrar em contato aí no telefone 7999-272121. Só você entrar em contato com o nosso amigo Nadinho no WhatsApp, é isso que eu citei, né? 7999-272121. Só você entrar em contato com o nosso amigo Nadinho pra você estar encaixando aí nessa vaga de trabalho, né? Portanto, você quer trabalhar na colheita de pimenta, procure o Nadinho através do 7999-972121, beleza? A Visão FM 10h45.
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1: Muito bem, de volta na Visão FM. 10 horas mais 51 minutos, 10h51 aqui na Visão FM. Já estamos de volta com o segundo bloco do Deixa Rolar. 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Valeu, bom dia para meu amigo Zezé lá de Mauá, São Paulo, sempre ouvindo a gente, meu amigo Kiko do Cachorro Quente também, curtindo a gente, participa aqui comigo, ele pede música com o Amado Batista, Seguindo a Multidão, ele pede para curtir, oferecendo para todos que gostaram da música. 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Valeu, Kinka. Bom dia para você, um bom fim de semana também, tá bom? Bom dia, Roger. Toca pra minha música de Milionários é Rico, a música Você Vai Ver. Tá pedindo oferecimento para todos que gostaram da música, quem tá participando aqui comigo aqui na programação, Edmilson. Valeu, Edmilson, bom dia. Obrigado aí pela sintonia, tá bom, meu amigo? Do ano de 1988, tá aí Seguindo a Multidão.

FM, 11 horas mais um minuto. Tá aí na programação da Visão, o som do Milionários é Rico, você vai ver. Vamos lá, né, com as duas últimas participações de hoje. Manda um bom dia aqui pro meu amigo Etevaldo, do nosso bar lá em Lagoa dos Patos. Sempre ouvindo a gente. Obrigado aí pelo carinho da audiência. Final de semana chegando. Ótima opção aí pra você curtir com a família e com os amigos, né? Tomando aquela cervejinha, comendo aquele peixe frito. Tem também pireirão de buchada, feijoada, né? Falando do bar Etevaldo lá em Lagoa dos Patos. O nosso bar. Valeu, bom dia. Bom dia pra todos aí curtindo a gente. Ederaldo em Lagoa dos Patos. Todo mundo curtindo a programação Visão. Muito obrigado. Nosso amigo Denilson de Deja, do saudoso Deja. Ele pede música aqui com o Sérgio Reis, a música Xalana. Pede oferecendo para todos os amigos e também para os amigos do saudoso Deja, né? Valeu, bom dia. Quem mais aqui? O Zé Marcos pede música com Gina e Gênio, jeito caipira. Ele pede e oferece para todos os seus clientes. Oferece e deixa um bom dia para o Negão de Calouro, que também sempre acompanha a gente. Valeu, bom dia. 11 e 2. E assim a gente fecha o Deixa Rolar de hoje.

0: legal, Visão FM, 11 horas mais 7 minutos, tá aí a última do Deixa Rolar de hoje, com Gina e Geno, Jeito Caipira. Bom dia aqui para o nosso amigo Oscar, na saída para Sebastião Laranjeiras, né? Sempre ouvindo a gente também, bom dia para o seu Maia, também lá na próxima ali, a Casa de Ração, a DR Casa de Rações. Todo mundo aí da saída para Sebastião Laranjeiras acompanhando a gente, muitíssimo obrigado, tá bom? Vamos lá de informação.
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0: Hora de informação, chamo aqui na programação da Visão FM, eu chamo aqui a repórter Milena Abreu, ela traz a segunda e última edição da manhã de hoje, né? A falar aí sobre o aumento de 15% do Bolsa Família. Olá, Milena, com você, bom dia.
2: Beneficiários do Bolsa Família vão receber um aumento de 15% nos valores pagos pelo programa. O reajuste será incorporado aos pagamentos realizados a partir de 1º de outubro. Segundo o governo federal, a correção segue a legislação do programa e tem como objetivo preservar o poder de compra das famílias de baixa renda diante da inflação acumulada pelo Índice Nacional de Preços ao Consumidor, o INPC, entre março de 2023 e agosto de 2026. Com a atualização, o valor mínimo garantido às famílias atendidas pelo programa sobe dos atuais R$ 600 para R$ 691. Já o valor médio do benefício passará de R$ 675 para R$ 777. O reajuste também alcança os benefícios complementares. O benefício de renda de cidadania passará para R$ 164 por integrante da família. O benefício primeira infância subirá para R$ 173 e o benefício variável familiar terá valor de R$ 58. De acordo com o Ministério da Fazenda, mesmo com a correção dos valores, a participação do programa nas contas públicas deverá permanecer abaixo dos níveis observados nos anos anteriores, representando entre 1,2% e 1,25% do Produto Interno Bruto, o PIB, em 2027. Da Rádio 2, Milena Abreu.
0: Muito bem, tá aí a segunda e última edição das últimas notícias. Mais informação logo mais ao meio-dia 25 com Wilson Nunes no Giro de Notícias.
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0: deixa o velho suspender as cartas aqui que já vai começar o forró na rádio. Vem cá, minha velha, vamos dançar o forró, viu? Tá começando o top forró na rádio. Vem cá, velha. Deixa o fone pra tocar.
1: Ok, na Visão FM, 11 horas mais 18 minutos, 11:18 aqui na Visão FM, a rádio que tem o seu jeito. Daqui a pouquinho tem a propaganda política e por enquanto ainda estou aqui, né? Se derrubar é pênalti. Pois é, na Visão 11:19 agora, mandar um bom dia aqui pra todo o pessoal do Café Centro Luco, sempre ouvindo a gente. Muito obrigado aí pela sintonia, todo mundo curtindo a Visão FM. Sexta-feira, hoje a gente faz um mini especial com Francis Lopes na programação Visão, tá bom? Cabra Mole, Francis Lopes.

0: esse negócio de eu ficar no bar e você ir pro forró, eu acho que não tá certo. Vocês acham que eu devo concordar com ela?
1: Sim!
0: Tudo bem, vou concordar.

Aqui tem mulher carinhosa? Levanta a mão aí. Cadê os homens que gostam de mulher carinhosa? Então puxa aí, Jacinho, vai!

0: legal. Visão FM 11:36, tá aí na programação da Visão FM o Francis Lopes. Esse foi o mini especial de hoje com o cantor Francis Lopes, beleza? Olha, gente, já chegando no final da nossa edição, na sequência tem um bloco comercial. Após o bloco comercial tem a propaganda política. Após a propaganda política tem Wilson Nunes com o Giro de Notícias, trazendo para você as principais informações aqui de Palmas, de Monte Alto, da Bahia, do Brasil, do mundo, tá bom? Muito obrigado, tô indo dessa. Prometo voltar amanhã às 5 da manhã no Coração Sertanejo, o Som do Sertão, e o Zona Livre tá de volta na próxima segunda-feira, tá bom? Muito obrigado, tenha todos um bom fim de semana, uma ótima tarde, antecipando, né? Uma ótima noite também, e amanhã a gente se fala a partir das 5 da manhã, tá bom? Fica minhas duas últimas de hoje, aplaude o Blake Comercial, tem a propaganda política. Valeu, gente! Fui!
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2: Boa tarde, Palmas de Monte Alto. Boa tarde, Brasil. A partir de agora está no ar mais uma edição do programa Giro de Notícias. Pela nossa Rádio Visão FM. Este é o programa que toca informação para você. Você que nos ouve aqui na sede, na nossa querida zona rural e em qualquer lugar do planeta pela internet. Sejam todos bem-vindos. Até às 14 horas, aqui a notícia não para. E vamos girar as principais manchetes de hoje do programa. Olha, prefeito Tito assina ordem de serviço para pavimentação de 24,3 quilômetros da estrada do Espraiado, em Palmas de Monte Alto. Prefeito Dr. Pedro Malheiro celebra a assinatura da ordem de serviço para pavimentação de estrada em Sebastião Laranjeiras. Paciente morre após capotamento de carro da Prefeitura de Brumado na BR-030. A adolescente de 16 anos morre após acidente de moto em Brumado. Idoso de 81 anos é ferido durante assalto cometido por mulher armada com faca em Guanambi. Colisão frontal entre carro e moto deixa dois feridos na BA-612 em Candiba. Homem procurado por estupro de vulnerável é preso ao tentar embarcar em ônibus em Guanambi. Prefeitura de Licínio de Almeida nega irregularidades em aluguel de veículo investigado pelo Ministério Público. Governo Lula anuncia reajuste de 15% no Bolsa Família e valor mínimo sobe para R$ 691. Homem com 27 passagens pela polícia é preso após furto em estabelecimento comercial em Caetité. Homem é esfaqueado e tem celular e corrente roubados durante agressão em Guanambi. Também no programa de hoje, minha gente, vamos trazer que Flamengo leva susto e classificação veio com emoção no Maracanã. Já já na Libertadores. Também daqui a pouquinho no nosso programa, benefício do Bolsa Família vai ter valor mínimo de 691 a partir de outubro. O ministro Mendonça rejeita ação questionando aumento do valor do Bolsa Família. Datafolha aponta que Lula tem 39% do eleitorado e Flávio tem 36%. Isso no primeiro turno, né? Daqui a pouquinho no nosso programa. Bom, já já também, minha gente, nós vamos trazer uma entrevista com o Rafael Bastos, ele que é superintendente de infraestrutura. Ele esteve aqui no município de Palmas de Monte Alto na última quarta-feira, como também passou por Urandi e Sebastião Laranjeiras, assinando ordens de serviço para pavimentação de estradas, né? E no final do ato aqui em Palmas de Monte Alto, nós batemos um papo, né, com o Rafael. Falei com ele sobre a questão aí da estrada, né, os 24,3 quilômetros nesta primeira etapa de Palmas de Monte Alto, como também falei, né, perguntei, questionei a ele sobre a questão lá da ponte sobre o Rio das Rãs entre Espraiado e Vesperina. Qual é a atualização do caso? Ele falou, já já nós vamos trazer aqui no nosso programa. É representante do governo estadual falando sobre o início das obras da estrada e também a situação, o imbróglio que está aí a ponte do Rio das Anças. Gente, olha, depois do intervalo, eu vou trazer todas essas informações e muito mais. Então não sai daí, é rapidinho, eu volto já. 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
3: Sexta-feira, 18 de setembro de 2026. Este é o Giro de Notícias. Eu sou Norberto Notari e você acompanha os destaques do momento. Um protesto por moradia na região de São Miguel Paulista, na zona leste de São Paulo, paralisou parcialmente a circulação da linha 12 Safira da CPTM na manhã de hoje. A operação foi normalizada, mas a circulação ainda vê impactos. O ministro André Mendonça, do Supremo Tribunal Federal, afirmou que foi advertido de que sofreria represálias caso levasse adiante as informações que recebeu da Polícia Federal. O ministro disse não ter nada a temer. Relator do caso Master, Mendonça levantou o sigilo do relatório que identificou mensagens enviadas pelo ex-banqueiro Daniel Vorcaro ao ministro Alexandre de Moraes. A Polícia Federal entregou a íntegra dos dados do celular do empresário Daniel Vorcaro aos gabinetes dos ministros André Mendonça e Luiz Fux, do Supremo Tribunal Federal. O material compartilhado é o mesmo entregue aos ministros Cristiano Zanin e Gilmar Mendes. O Brasil encara a Suíça pelo Grupo Mundial da Copa Davis de tênis a partir de hoje. Ao todo, serão 4 partidas de simples e uma de duplas. Vence o confronto quem ganhar ao menos 3 das 5 partidas disputadas. O principal duelo será entre João Fonseca e Stan Wawrinka, que acontecerá na tarde de amanhã. Flamengo empatou em casa com o Independiente del Valle por 1-1 e o resultado garantiu o clube nas semifinais da Taça Libertadores da América. O rubro-negro tomou um susto com a expulsão do volante Jorginho, sofreu um gol, mas encontrou um empate no final. A equipe carioca encara agora o Estudiantes. 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Produção e apresentação, Norberto Notari. Trabalhos técnicos, Mário Melo.

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0: Agora na cidade são 12:37.
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0: Nós estamos no ar, minha gente, com mais uma edição do programa Giro de Notícias. Hoje é sexta-feira, 18 de setembro de 2026, e a você na sintonia, o nosso muito obrigado. Você que nos ouve aqui na sede, na nossa querida zona rural e em qualquer lugar do planeta pela internet. Sejam todos bem-vindos até às 14 horas, aqui a notícia não para.
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0: Olha, paciente morre após capotamento de carro da Prefeitura de Brumado na BR-030. Uma mulher identificada como Eliana da Silva Dias morreu após o capotamento de um veículo da Prefeitura de Brumado na manhã desta sexta-feira na BR-030. O acidente aconteceu por volta das 7:30 da manhã no trecho entre Brumado e o distrito de Sussuarana, a cerca de 10 quilômetros de Tanhaçu. Segundo informações, o Volkswagen Virtus cinza transportava pacientes pelo serviço de tratamento fora do domicílio. No carro estavam o motorista Antônio Vinícius dos Santos Cruz e as passageiras Eliana e Valéria Oliveira Ribas. Uma das passageiras relatou que o motorista precisou desviar bruscamente de um animal que atravessou a pista, momento em que ocorreu o capotamento. As circunstâncias do acidente ainda serão apuradas. Equipes do SAMU foram acionadas e socorreram os ocupantes. Eliana, porém, não resistiu aos ferimentos e morreu dentro da ambulância durante o deslocamento para o Hospital Municipal Professor Magalhães Neto, em Brumado. A Polícia Civil solicitou perícia no local para investigar as causas do acidente. Em nota, a Prefeitura de Brumado lamentou a morte da paciente e informou que está prestando assistência aos demais feridos e apoio aos familiares de Eliana. Um adolescente de 16 anos morre após acidente de moto em Brumado. Um adolescente de 16 anos, identificado como Everton Rian Carlisto da Silva, morreu após um acidente de motocicleta na noite de ontem, na Avenida João Paulo II, no bairro Novo Brumado, lá em Brumado. A ocorrência foi registrada por volta das 22 horas e 10 minutos, nas proximidades da rotatória da ABB. Segundo informações do 24º Batalhão, uma equipe foi acionada para apoiar o SAMU. Os socorristas informaram que o adolescente sofreu fratura no fêmur direito e traumatismo crânio-encefálico. Ele não resistiu aos ferimentos e morreu ainda na ambulância. Testemunhas relataram à polícia que colegas da vítima retiraram a motocicleta do local antes da chegada das autoridades. A área foi isolada para o trabalho do DPT e da Polícia Civil. Após a perícia, o corpo foi encaminhado ao Instituto Médico Legal de Brumado. A Polícia Civil investiga as circunstâncias do acidente. Olha, idoso de 81 anos é ferido durante assalto cometido por mulher armada com faca em Guanambi. Um idoso de 81 anos foi ferido durante um assalto na tarde desta quinta-feira, na Travessa 15 de Novembro, no centro de Guanambi. Segundo a Polícia Militar, a suspeita é uma mulher grávida que estava armada com uma faca. A vítima relatou aos policiais do 17º Batalhão que foi abordada por volta das 15 horas e 10 minutos. Sob ameaça, entregou R$600 em dinheiro à mulher e sofreu um corte no polegar da mão esquerda durante a ação. Uma equipe do SAMU foi acionada e prestou os primeiros socorros ao idoso no local. Os policiais realizaram buscas nas imediações, mas não localizaram a suspeita. A vítima foi orientada a registrar a ocorrência na Delegacia Territorial de Guanambi. Agora na cidade, são exatamente 12h45.
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0: 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São 12 horas mais 47 minutos, 12 e 47. Vamos trazer aqui as informações sobre Palmas de Monte Alto e Sebastião Laranjeiras. Começando aqui por Palmas de Monte Alto, minha gente, o prefeito Tito assinou a ordem de serviço para a pavimentação de 24,3 quilômetros da estrada do Espraiado, aqui em Palmas de Monte Alto. A pavimentação da estrada do Espraiado, uma reivindicação antiga de moradores da zona rural de Palmas de Monte Alto, deu um passo importante na última quarta-feira com a assinatura da ordem de serviço para a execução da primeira etapa da obra. O trecho contemplado possui 24,3 quilômetros e liga a BR-030 ao acesso às comunidades Lagoa de Canudo e Vagem Alta. A solenidade aconteceu na Praça da Bandeira, no centro da cidade, e reuniu autoridades, lideranças políticas e moradores. O prefeito Tito destacou a importância da obra para a segurança, a mobilidade e o desenvolvimento das comunidades beneficiadas. Abre aspas. Hoje é um dia de muita alegria para Palmas de Monte Alto. Estamos transformando em realidade um sonho antigo da nossa população. Essa estrada representa mais segurança, melhores condições de deslocamento e novas oportunidades para quem vive e trabalha naquela região. É uma conquista construída com muito esforço e união, que pertence acima de tudo ao nosso povo. Fecha aspas, destacou o prefeito. Durante o evento, Tito reconheceu a participação do ex-prefeito Manuel Rubens, que ainda durante sua gestão deu passos importantes para o avanço do projeto. O prefeito também agradeceu à deputada estadual e presidente da Assembleia Legislativa da Bahia, Ivana Bastos, ao governador Jerônimo Rodrigues pela articulação e pelo apoio à iniciativa. A cerimônia contou ainda com a presença do superintendente da Secretaria de Infraestrutura, Rafael Marques, da vice-prefeita Rose, do presidente da Câmara Municipal, Domingos Neto, além de vereadores e lideranças locais. Ao final deste evento, nós batemos um papo com o Rafael, ele que é superintendente de infraestrutura da Bahia. Ele comentou sobre a estrada do Espraiado e também sobre a ponte, né, que liga Espraiado à Vesperina. Vamos ouvir.
3: Ouvintes da Rádio Visão FM, internautas do portal Wilson Nunes, nós estamos aqui com o Rafael Bastos, ele que é superintendente de infraestrutura aqui da Bahia e participou agora aqui desse ato importante, Rafael, assinatura da ordem de serviço para a pavimentação asfáltica aí da BR-030 até as comunidades de Lagoa de Canudos, Vagem Alta. A importância desse momento, e eu queria que você explicasse, né, para os nossos ouvintes o que acontece agora. Satisfação, um bom dia.
4: Bom dia a todos. É uma satisfação imensa voltar aqui à região. Nós tivemos aqui há 2 anos e meio atrás, mais ou menos, assinando a autorização para a elaboração do projeto dessa estrada. Hoje, já com o projeto pronto, obra licitada, contratada, nós damos o pontapé inicial, que é a ordem de serviço da primeira etapa da estrada do Espraiado. São 24 quilômetros, 25 milhões de reais de investimento, ordem de serviço, máquinas, canteiro de obra já instalado, máquinas na pista, início da obra a partir de amanhã. Então, assim, é uma satisfação imensa, porque a gente sabe como essa obra é importante para quem mora na zona rural, para o escoamento da produção, para diminuir o tempo de deslocamento dessas comunidades até a sede. Então, assim, aqui na região são muitas obras entregues de 23 até hoje, a exemplo aqui Canabrava, Julião, a exemplo aqui Sebastião, Laranjeiras, até Mato Grosso, Matina, Riacho de Santana, Pajeú dos Ventos, Caetiteca, Jacaraci, Condeúba, e hoje à tarde nós vamos dar ordem de serviço da última etapa de Urandia ali pro de Cantinho para Sebastião Laranjeira. Nós já fizemos de Urandia para Cantinho e já fizemos Sebastião Laranjeiras para Mato Grosso. E vamos fazer o meio agora, a ordem de serviço também semelhante a essa de agora de manhã, lá em Sebastião Laranjeiras e Urandia, nas duas cidades à tarde.
3: Eu queria que você deixasse também aqui uma reflexão sobre a questão da esperança que as pessoas têm para que a obra seja concluída. Nós estamos vivendo um momento agora eleitoral e a gente ouve muitas especulações. Ah, vai iniciar, mas não vai terminar.
4: A Superintendência de Infraestrutura infraestrutura, a gente tem trabalho de estrada na Bahia toda. São muitas estradas que foram construídas de 23 até hoje. Então eu acho que duvidar das entregas eu acho um pouco desnecessário, até porque a obra já está contratada e está se iniciando. Olha de Bom Jesus da Lapa até passando pela ponte do Rio das Rãs até o Julião, está pronta. Como eu falei, Matina, Riacho Santana,
0: está pronta. Inclusive a empresa acabou de nos relatar aqui que a obra já começa amanhã.
4: Exatamente, nós já estamos indo lá agora com o prefeito Tito, o ex-prefeito Manuel Rubens, os vereadores, exatamente visitar o canteiro de obra, já ver as máquinas chegando. E assim, a gente sabe que uma obra dessa, desse porte, com a terraplanagem pesada, ela se inicia com a limpeza, se inicia com a terraplanagem, os serviços geologia, né, laboratório e tudo mais, mas assim, é uma obra que ela vai aumentar gradativamente a sua produção. Mas nos próximos dias a gente já vai ver máquina trabalhando na pista, a construção de bueiros já sendo executada. Parabéns a todos aí de Palmas de Monte Alto e região.
0: Para finalizar, eu queria também que você deixasse aqui uma mensagem sobre a ponte, porque essa sempre é uma pauta constante aqui na rádio, as pessoas reclamando: Wilson, cadê a ponte? Quando é que a ponte vai ser construída? Nós até recebemos ontem uma nota da CEINFRA. Como é que está essa situação, Rafael? E como é que vocês vão resolver isso?
4: Veja, para citar um exemplo, quando eu falei aqui há pouco, eu citei o exemplo da estrada do Julião. Julião até a Canabrava e Malhada. São uma estrada de 40 milhões de reais, aproximadamente ali 37 quilômetros. Lá a empresa, quando começou a obra, ela não performou, ela não atendeu às suas obrigações contratuais e nós fizemos uma rescisão e convocou a outra participante que veio e concluiu a obra. Demorou um pouco, demorou, mas o empreendimento foi entregue. Infelizmente, a empresa que está fazendo a obra de Palmas de Monte Alto não está cumprindo com suas obrigações. Ela está passando por um processo de rescisão, a empresa já foi notificada para rescisão contratual e nos próximos dias a gente vai ter novidade aí. E existem outras empresas que participaram desse certame. Essas empresas, elas vão ser consultadas para saber se tem interesse de participar. Caso elas manifestem interesse em assumir o contrato, a gente vai fazer o contrato e a nova empresa vai assumir a obra. Caso não, nós vamos fazer uma nova licitação. Óbvio que isso atrasa a entrega do empreendimento, não é bom, não. Mas infelizmente, são mais de 400 obras espalhadas por toda a Bahia. A gente não tem como tirar nota 10 em todas, mas a gente garante que vai entregar todas, assim como já entregamos inúmeras obras nessa região.
0: Rafael, muito obrigado, parabéns pela sua participação, pelo seu trabalho e até uma próxima oportunidade.
4: Obrigado e obrigado a todos.
0: Na cidade são exatamente 12 horas mais 54 minutos, 12h54, já nós vamos a Sebastião Laranjeiras, né, onde aconteceu também um ato de assinatura da ordem de serviço para pavimentação da estrada, no trecho que liga Mato Grosso, em Sebastião Laranjeiras, a Cantinho, em Urandi, praticamente interligando, né, os dois municípios, Sebastião Laranjeiras a Urandi, porque já tem o asfalto de Sebastião Laranjeiras a Mato Grosso, de Urandi a Cantinho, e agora terá de Sebastião Laranjeiras, Mato Grosso, a Cantinho, Urandi. Então daqui a pouquinho vamos trazer essas informações também. 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
0: 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Olha, prefeito Dr. Pedro Malheiro celebra a assinatura da ordem de serviço para a pavimentação de estrada em Sebastião Laranjeiras. A pavimentação da estrada que liga as comunidades de Mato Grosso e Cantinho, na zona rural de Sebastião Laranjeiras, deu um passo importante nesta quarta-feira com a assinatura da ordem de serviço para a execução da obra. A solenidade marcou o avanço de uma reivindicação antiga dos moradores da região. A pavimentação tem como objetivo melhorar as condições de deslocamento, ampliar a segurança e facilitar o acesso das famílias que vivem e trabalham nas comunidades beneficiadas. Em manifestação sobre a conquista, o prefeito Dr. Pedro Malheiros destacou a trajetória de cobranças, reuniões e articulações necessárias para viabilizar o projeto. O prefeito ainda manifestou agradecimento ao presidente Lula, ao governador Jerônimo Rodrigues, aos senadores Rui Costa e Jacques Wagner, à ex-secretária estadual de Educação, Rovena Brito, e aos deputados Charles Fernandes e Vitor Bonfim, citados por ele como integrantes do grupo que contribui para o desenvolvimento do município. O evento também contou com a participação do superintendente de infraestrutura da Bahia, o Rafael Marques, além de vereadores e lideranças locais. Nós conversamos, né, com o prefeito Dr. Pedro Malheiros, né, após o ato, né, que celebrou aí a assinatura. Vamos ouvir no nosso programa agora.
5: Porque, Wilson, na verdade, é um sonho que se transformou em realidade. Desde o meu primeiro dia de

0: principais obras do meu governo. E eu digo também que a população está alegre, está feliz, porque o povo também queria a estrada. E eu fui atrás e dei de presente essa estrada ao meu povo querido de Sebastião Laranjeira.
1: Agora, doutor, como o senhor destacou no seu discurso, o senhor não conseguiu sozinho, o senhor teve apoio aí de deputados.
0: Justamente, Milson.

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Vitor Bonfim, Charles Fernandes e Rovina Brito, nossos dois senadores.

0: 5 casas e agora mais 100 casas do programa Minha Casa Minha Vida para a nossa querida Sebastião Laranjeira.
1: Muito bem, tá aí as duas notícias sobre Palmas de Monte Alto, sobre Sebastião Laranjeiras. E eu quero fazer aqui esse registro especial, né, sobre essas duas conquistas importantes aqui para a nossa região. Primeiro, parabenizar, né, o prefeito Tito de Palmas de Monte Alto pela assinatura da ordem de serviço para a pavimentação da estrada do Espraiado. São 24,3 quilômetros nessa primeira etapa. Uma obra aguardada há muitos anos pela população, mais de 25 milhões de reais. Quero parabenizar também o prefeito Dr. Pedro Malheiros e Sebastião Laranjeiras pela assinatura da ordem de serviço para a pavimentação da estrada que liga Mato Grosso a Cantinho, também 25 milhões de reais. Então, se você pegar aí os dois municípios, 50 milhões de reais, né? Então, são duas obras que representam muito para quem vive na zona rural. Porque quem conhece a realidade dessas comunidades sabe das dificuldades enfrentadas diariamente. Sabe o que é conviver com a poeira, com a lama, com as dificuldades para transportar a produção agrícola, para chegar à escola ou até mesmo para buscar um atendimento médico. E é por isso que essas conquistas precisam ser reconhecidas. Eu quero destacar também aqui a importância da persistência, das cobranças e das articulações, né, que tornaram esses projetos possíveis. Em Palmas de Monte Alto também é justo reconhecer a participação do ex-prefeito Manuel Rubens, né, que deu passos importantes para o avanço da estrada do Espraiado, né? E aqui vai uma reflexão. Uma estrada pavimentada, minha gente, não representa apenas asfalto, né? Representa dignidade, segurança, desenvolvimento e respeito às pessoas que vivem no campo. Agora, a gente deseja que essas obras saiam do papel, avancem dentro dos prazos e sejam entregues com qualidade à população. Então, parabéns ao prefeito Tito, parabéns ao prefeito Dr. Pedro Malheiros e a todos, né, que contribuíram para essas conquistas. Que venham mais investimentos, né, para os nossos municípios aí de Palmas de Monte Alto, de Sebastião Laranjeiras, porque a população merece ver suas reivindicações atendidas e também a sua qualidade de vida melhorar. Na cidade são 13 horas e 5 minutos, então vamos falar agora sobre pesquisa eleitoral, né? Antes, deixa eu só trazer aqui um recadinho importante, mas já tem pesquisa eleitoral, tem Datafolha, que aponta Lula com 39% do eleitorado e Flávio tem 36%, já aqui no Giro de Notícias. 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
1: Olha, a reportagem de Alan Barbosa traz que pesquisa Datafolha aponta Lula com 39% do eleitorado e Flávio tem 36%. Vamos ouvir.
3: O Datafolha divulgou nesta quinta-feira mais uma pesquisa de intenção de votos para a presidência da República. Lula, do PT, tem 39% da preferência do eleitorado, seguido de Flávio Bolsonaro, do PL, com 36%. O escritor Augusto Cury, do Avante, conta com 6%. Ronaldo Caiado, do PSD, tem 4%. Renan Santos, do Missão, 3%. Romeu Zema, do Novo, 2%. Samara Martins, do UP, Rui Costa Pimenta, do PCO, contam cada um com 1% das intenções de voto para o primeiro turno. Com percentual de 0% estão Edmilson Costa, do PCB, Clariana Barão, do DC e Hertz Dias, do PSTU. 6% do eleitorado votam em branco, nulo ou em nenhum dos candidatos. A pesquisa foi estimulada com o nome dos candidatos apresentados para o eleitor. Na espontânea, Lula conta com 35% dos eleitores, Flávio Bolsonaro, 26%, Augusto Cury e Jair Bolsonaro, que não é candidato, somam 3% da preferência do eleitorado. Ronaldo Caiado aparece com 2% e os candidatos Renan Santos e Romeu Zema estão com 1% das intenções de voto. Na espontânea, o percentual de indeciso sobe de 3% da estimulada para 21%. O Datafolha ouviu 2.002 pessoas de 16 anos ou mais entre os dias 15 e 16 de setembro. A margem de erro é de 2 pontos percentuais para mais ou para menos, e o nível de confiança é de 95%. O registro da pesquisa no TSE é BR-04029-2026. De Brasília, Alan Barbosa.
1: Na cidade, são exatamente 13 horas mais 9 minutos, 13 e 9. A gente segue aqui o nosso programa Giro de Notícias e eu falo para vocês agora da Sercol, onde você encontra atendimento médico com profissionais experientes e comprometidos com a sua saúde. 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
1: 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Vamos aqui com mais informações da área policial. Olha, homem é esfaqueado e tem celular e corrente roubados durante agressão em Guanambi. Um homem de 50 anos foi socorrido após ser agredido e ter pertences roubados na tarde da última quarta-feira na Avenida Tiradentes, no bairro Lagoinha, em Guanambi. A vítima apresentava uma perfuração no braço provocada por objeto perfuro cortante, além de diversos hematomas pelo corpo. Segundo informações do 17º Batalhão, o homem relatou ter sido atacado por indivíduos não identificados que levaram seu aparelho celular e uma corrente. A ocorrência foi registrada por volta das 16h30. Uma equipe do SAMU prestou os primeiros socorros à vítima, que foi encaminhada ao Hospital Geral de Guanambi para atendimento médico. A Polícia Militar foi acionada pelo SICOM para prestar apoio à equipe de socorristas. O homem foi orientado a registrar a ocorrência na delegacia após receber alta hospitalar. Até o momento, não há informações sobre a identificação dos envolvidos ou as circunstâncias da agressão. Homem com 27 passagens pela polícia é preso após furto em estabelecimento comercial em Caetité. Um homem de 27 passagens pela polícia por furtos e roubos foi conduzido à delegacia de Caetité após furtar objetos de um estabelecimento comercial na Avenida Prefeito Dácio Oliveira, no centro da cidade. A ocorrência foi registrada na manhã da última quarta-feira. Após receber informações sobre o crime, guarnições da Polícia Militar iniciaram buscas pela região e conseguiram localizar o suspeito. Durante a abordagem, os policiais encontraram diversos talheres furtados do estabelecimento, além de 2 aparelhos celulares e 3 cartões bancários. O homem foi encaminhado à Delegacia Territorial de Caetité, juntamente com os objetos recuperados para adoção das medidas cabíveis. Agora na cidade são 13 horas mais 13 minutos, 13:13. Dá uma passadinha rápida aqui nas participações dos nossos ouvintes. Manda um abraço aqui pro Jaime Souza Filho. Obrigado, Jaime, tá sempre ligado aqui na nossa programação. Um abraço também pro João Almeida lá em Igaporã. A Noemi diz: boa tarde, viu? Gostaria que você tocasse parabéns pra Isabela, que tá fazendo 4 aninhos. Que Deus continue abençoando sempre sua vida, da sua tia Noemi, dos pais William e Maís e toda a família.
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1: Glória Neco já tá lá ligada com a gente, obrigado Glória. Vanessa Trindade também tá com a gente, Analice Gonçalves, o Edmilson Santos lá em São Miguel Paulista, São Paulo, a Sônia Batista do Boi Morto, a minha amiga Geni Costa também tá ligada com a gente, a minha amiga Sandra Nogueira, lá de Bico Duro, também tá na sintonia da Rádio Visão. Muito obrigado a todos vocês aí pelo carinho da audiência. Deixa eu ver aqui quem participa mais, o meu amigo Alcênio lá da Mangueira, também tá ligado aqui na Rádio Visão. Viu, se estou ouvindo o giro de notícias diretamente pelo aplicativo, manda um alô aí pra minha família, meus filhos Genivaldo, Joelson, Matheus, para minha nora Jaqueline, um alô para todos de Palmas de Monte Alto, para Marcos e Silas, para todos os atendentes lá do restaurante. Toque os parabéns para Vandils, conhecido como Du, de Seu Preto, da Fazenda Barra. Desejo para ele saúde, paz, amor e felicidade. Toque os parabéns também para Marlúcia, filha de Dona Leninha. Um alôzão para Dona Leninha lá no bairro Oliveira. E a Maria José, que participa com a gente. Parabéns aos aniversariantes.
5: Boa tarde, Wilson. Aqui é Arielto da Agristim. Wilson, pensa.
1: Aos aniversariantes.
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0: esse pedido, estou apenas reforçando. Valeu, tenha uma boa tarde.
1: Valeu, meu querido, muito obrigado. Está aí registrado a sua mensagem. Tem mais um áudio aqui?
2: Ô, Vício, bom dia. E aí, meu irmão? Tudo beleza? Cadê a ponte, moço? Cadê a ponte? Cadê a ponte? Cadê a ponte? O povo tá esperando a ponte. Cadê a ponte? Pelo amor de Deus, a ponte pra nós aí. E pede o prefeito aí, Tita aí. E ajuda nós aí no corredor de Ismael. Manda passar uma patrola. Porque tá difícil o acesso aqui, muita coisa. Ela quer pelas outras estradas, nós nem já tá passando mais. E o corredor de Ismael aqui, que liga aqui de Caraíba, ó, curralinha ali, tá terrível. Passou uma patrola, jogou uma água. Água da barra da Caraíba já tá secando, vai secar e eles não consertam esse corredor. Ajuda nós aí, meu irmão.
1: Meu amigo Gessé, né, lá de Vesperino, inclusive já respondi pra ele aqui, sobre a questão aí da ponte. Nós tivemos agora há pouco a entrevista, né? Porque ele mandou a mensagem antes, né, da entrevista. Ele já deve ter ouvido aí a resposta do superintendente de infraestrutura da Bahia, o Rafael, para entender o que está acontecendo, né, ô meu amigo Gessé. Sobre a questão aí da estrada, eu já encaminhei sua mensagem também para o prefeito Tito, né, apesar que nós sabemos que o prefeito, seus colaboradores estão sempre ligados aqui no nosso programa, já deve ter ouvido aí e devem tomar as providências necessárias. Tá bom, Gessé? Muito obrigado aí pela sua participação. Gente, olha, vamos fazer aqui o seguinte, vamos trazer mais uma notícia, na verdade duas, né? Aí a gente faz um intervalo e depois a gente volta para finalizar o nosso programa. Vamos falar sobre o Bolsa Família, que ontem deu o que falar, porque o governo anunciou que o Bolsa Família terá valor mínimo de R$ 691 a partir de outubro. E aí muita gente gostou, mas muita gente também está dizendo que é uma medida eleitoreira, né, do presidente da República em pleno momento eleitoral, né? Enfim, já tivemos aí uma ação na justiça questionando o aumento do valor do Bolsa Família agora no período eleitoral, né? Questionando por que que o governo não fez isso antes, por que só agora e por aí vai. O André Mendonça até rejeitou a ação que questionou o aumento do valor do Bolsa Família, né? Se o Mendonça rejeitou, é porque legalmente, né, o presidente pode. É evidente que vai ter muitos questionamentos, muitas interpretações, mas se não é proibido, ele pode fazer isso, né? Pode aumentar lá o Bolsa Família. O que não pode aí é o governo fazer propaganda, né? Nesse momento, o governo estadual, o governo federal, deputados estão proibidos de fazer propaganda com relação a isso, né? Mas é um ato de autoridade do presidente, ele pode, né? Mas o que vão questionar aí é por que só agora, por que não antes, né? E são aí as manifestações que a gente vai ouvir. Vamos ouvir com a repórter Érica Braz.
3: A partir de outubro, o valor mínimo do programa Bolsa Família passa de R$ 600 para R$ 691 reais por lar beneficiado. O reajuste é de 15,04%. Por causa deste aumento, o valor médio estimado por família sobe de R$ 675 para R$ 777. Reais. O reajuste foi anunciado nesta quinta-feira, 17 de setembro, pelo Palácio do Planalto. A revisão dos valores corresponde à variação acumulada do Índice Nacional de Preços ao Consumidor, o INPC, entre março de 2023 e agosto de 2026. De acordo com o governo federal, a recomposição busca preservar o poder de compra das famílias beneficiárias diante da inflação acumulada no período. As transferências com o novo valor vão ocorrer na folha de outubro, com o primeiro dia de repasse previsto para o dia 19. O reajuste anunciado engloba também os benefícios adicionais pagos pelo Bolsa Família. O benefício Primeira Infância passa de R$ 150 para R$ 173 reais por criança com idade entre 0 e 7 anos incompletos. O benefício variável familiar passa de R$ 50 para R$ 58. Ele é pago a gestantes, nutrizes e crianças e adolescentes de até 18 anos incompletos. Esta é a primeira atualização dos valores pela inflação desde a retomada do atual modelo do Bolsa Família em 2023. A atualização dos valores valores do Bolsa Família está prevista na lei que instituiu o programa. A legislação autoriza o poder

0: Executivo a prever a correção periódica dos valores dos benefícios em intervalos de no máximo 24 meses. O Ministério do Desenvolvimento e Assistência Social, Família e Combate à Fome reforça que o reajuste contribui para o aprimoramento permanente do Bolsa Família, com ações voltadas à proteção de renda e à segurança alimentar das famílias. Detalhes sobre esta revisão de valores do Bolsa Família estão no Decreto 13.120 de 17 de setembro, publicado em edição extra do Diário Oficial da União. A proposta orçamentária encaminhada pelo governo federal ao Congresso deve ser ajustada para incorporar os novos valores dentro dos limites fiscais. Reportagem Érica Brás.
1: O ministro André Mendonça do Tribunal Superior Eleitoral rejeitou nesta quinta-feira a ação protocolada pelo deputado Zé Trovão, do PL de Santa Catarina, questionando o aumento do valor do Bolsa Família. No entendimento do ministro, o parlamentar não tem legitimidade legal para fazer essa contestação. O reajuste do programa Bolsa Família será de 15% e passa a valer a partir de outubro. O aumento corresponde à variação inflacionária registrada pelo INPC, Índice Nacional de Preços ao Consumidor, entre março de 2023 e agosto de 2026. Com isso, o valor mínimo do benefício vai passar de R$ 600 para R$ 691. Já o valor médio pago vai chegar a R$ 777. A atualização dos valores está prevista na legislação do Bolsa Família e, segundo o governo, busca preservar o poder de compra das famílias beneficiárias.
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6: Agora na cidade são exatamente 13 horas mais 39 minutos, 13:39, de volta aqui com o programa Giro de Notícias. O programa do seu rádio que toca a informação e que briga sempre por você. Boa tarde, Wilson. Estamos sem luz no poste na Fazenda Cisnantes. Entramos em contato, mas não tivemos resposta. Thaís Silva está aqui interagindo conosco. Tem áudio, deixa eu ver quem participa.
7: Boa tarde, Wilson. Sou Maria do Carmo de Alcabua. Gostaria que você rodasse os parabéns para mim e minha neta Isabela, que hoje está colhendo mais uma rosa no Jardim da Vida. Parabéns, Isabela. São votos de sua avó Teté, sua mãe Maísa e seu pai William, de toda a família. Parabéns.
8: Parabéns, parabéns, parabéns para você.
6: Dema, tá ligado com a gente, obrigado Dema. Sideni de São José do Rio Preto também tá conosco, muito obrigado pelo carinho da audiência. Tem mais participações aqui no nosso programa, deixa eu ver quem tá conosco, vamos lá, vamos lá. Alô, alô para José Vinícius, né? Hoje tem uma homenagem aqui muito especial para você. Quem manda os parabéns é o seu padrinho, o Vitor Friboi, né? Que deseja muita saúde, paz, felicidades e que Deus abençoe sempre a sua vida, né? Vitor faz questão aqui de dizer que além de afilhado, você é como se fosse um dos melhores amigos dele, viu? Que essa amizade e esse carinho permaneçam aí por toda a vida, né? Um grande abraço do seu padrinho Vitor Friboi. Feliz aniversário, José Vinícius. Parabéns!
8: Parabéns, parabéns, parabéns pra você.
6: E seguimos aqui o nosso programa com mais informações. Últimas notícias aqui da área policial. Olha, homem procurado por estupro de vulnerável é preso ao tentar embarcar em ônibus em Guanambi. Um homem de 45 anos procurado pela Justiça de Alagoas por estupro de vulnerável foi preso na noite de ontem no terminal rodoviário de Guanambi. Segundo a Polícia Militar, ele pretendia embarcar em um ônibus com destino a Salvador. Policiais do 17º Batalhão foram até o terminal após receberem informações sobre a presença do homem, né? E durante a abordagem, por volta das 18h30, a equipe consultou sistemas policiais e confirmou a existência de um mandado de prisão expedido pela vara de Alagoas. De acordo com a PM, a ordem judicial é referente ao crime de estupro de vulnerável, com pena restante de 8 anos e 10 meses a cumprir em regime fechado. O homem foi preso e encaminhado à 22ª Corpim para os procedimentos legais. Colisão frontal entre carro e moto deixa dois feridos na BA-612 em Candiba. Dois homens ficaram feridos após uma colisão frontal entre um carro e uma motocicleta na manhã desta quinta-feira, na BA 612, próximo à entrada do povoado de Lagoa da Pedra, na zona rural de Candiba. Segundo informações do 17º Batalhão, o acidente ocorreu por volta das 8h15 e envolveu um Fiat Estrada vermelha e uma Honda CG, também vermelha. Os dois condutores estavam sozinhos nos veículos. Uma equipe do SAMU socorreu as vítimas e as encaminhou ao Hospital Municipal de Candiba. O motorista da Estrada, de 37 anos, e o motociclista, de 39, sofreram escoriações. O condutor da moto também teve uma fratura em um membro inferior e, conforme a avaliação do médico plantonista, a Polícia Militar sinalizou a rodovia, liberou o carro ao responsável legal e recolheu a motocicleta. As circunstâncias da colisão não foram informadas. Na cidade, são exatamente 13 horas mais 43 minutos, 13h43. A gente segue falando aqui dos nossos parceiros. 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Olha, a Prefeitura de Licínio de Almeida nega irregularidades em aluguel de veículo investigado pelo MP. A Prefeitura de Licínio de Almeida negou irregularidades na locação de um veículo investigada pelo Ministério Público da Bahia. Em nota encaminhada ao portal Wilson Nunes, a administração municipal afirmou que os procedimentos de contratação seguem os trâmites legais e rejeitou as suspeitas de favorecimento político e dano aos cofres públicos. O posicionamento foi enviado após a publicação de uma reportagem sobre a instauração de um inquérito civil que apura a locação de um Fiat Argo entre fevereiro e junho de 2025. A investigação busca esclarecer pagamentos feitos pelo Fundo Municipal de Educação e a possível relação de outros empenhos com a contratação. Segundo a Prefeitura, os pagamentos questionados correspondem a serviços de transporte efetivamente prestados à Secretaria Municipal de Educação. A gestão também afirmou que não houve repasses a terceiros sem vínculo contratual, nem favorecimento de vereadores ou outras pessoas. A administração sustenta que a representação que deu origem à apuração confunde despesas distintas de um mesmo prestador. Conforme a nota, o cidadão citado realizou serviços de roçagem de estradas e sinais e separadamente a locação de um veículo para a educação. Sobre a suspeita de que o automóvel pertenceria informalmente a um terceiro, a prefeitura declarou desconhecer a alegação e afirmou que a documentação da contratação está regular. Informou ainda que já encaminhou ao Ministério Público o processo administrativo completo, notas de empenho e comprovantes de liquidação das despesas. A gestão também atribuiu os questionamentos a iniciativas de oposição política e declarou confiar nos órgãos de controle e na justiça. O inquérito civil segue destinado à apuração dos fatos, sem conclusão informada até o momento. Na cidade, são 13 horas mais 47 minutos.
9: Oi, Vilso, boa tarde, patrão. Passo no seu programa para pedir você para dar os parabéns para minha irmã Marlúcia, a Marlúcia lá do Borra Oliveira. Está completando mais um ano de vida, que Deus abençoe ela, Deus ilumine o espaço dela, desejo tudo de bom para ela na vida dela, que Deus dá muitos anos de vida a ela. É o sincero voto do irmão Marconde, todos os irmãos, mãe da Nomeninha, o esposo dela, Regi, filho de Malda, Nora, todos estão parabenizando ela nessa data de hoje. Deus abençoe ela, viu? Tudo bom, meu amigo. Valeu. Boa tarde.
10: Estamos atendendo normal
9: no seu. Sempre estou mais curta, não passa direto uma
8: semana. Parabéns! Parabéns pra você!
11: Boa tarde, meu fulano. Quem tá falando aqui é Isabel do Cedro. Você não tá mandando mais um alô pro pessoal aqui do Cedro, fulano. Boa tarde. Como é que tá? Me esqueceu aqui do pessoal do Cedro. Manda um alô aí pra aqui o pessoal do Cedro. Maria José, minha cunhada. Ana, minha irmã. Eva de Francisco, aquelas cozinheiras daquela vez, manda um alô pra nós aqui no Cedro, que você esqueceu do nosso quilombo. Boa tarde.
6: Valeu, minha amiga, muito obrigado aí, sempre acompanhando aqui o nosso programa, um abraço para todo o povo de Cedro. Gente, olha, chegamos aqui à reta final do nosso programa Giro de Notícias. Eu quero agradecer a todos os nossos ouvintes pelo carinho da audiência. Vamos finalizar aqui com a notícia sobre o Flamengo, né, que levou um susto na Libertadores, mas classificou com emoção lá no Maracanã. Na sequência está chegando aqui o companheiro Gel Costa com mais uma edição do Estação do Sucesso. Um forte abraço a todos, fiquem com Deus e até amanhã. Aliás, amanhã é sábado, né, Wilson Nunes? É porque hoje tá parecendo segunda, né? Um dia que a gente fica sem apresentar o programa aqui, a gente fica todo perdido. Até segunda-feira, né, gente? Amanhã nós estaremos aí em outros compromissos, né? Eu quero mandar um abraço aqui pro povo lá de assentamento, Nova Esperança, né? Hoje estarei aí, se Deus quiser, tá bom? Revendo mais uma vez os nossos amigos. Amanhã estaremos aqui na feira, né? Mais uma vez abraçando o povo, né? Da nossa região e, enfim, segunda-feira, se Deus quiser, estaremos aqui mais uma vez com o programa Giro de Notícias. Forte abraço, fique com Deus e até segunda, se ele quiser.
12: A classificação do Flamengo às semifinais da Copa Libertadores da América teve uma dose de emoção. O time rubro-negro confirmou a vaga após o empate em 1-1 com o Independiente Del Valle no Maracanã. Mas teve contornos dramáticos, já que ficou com um jogador a menos após a expulsão de Jorginho. Mas o time conseguiu manter a cabeça no lugar e empatar a partida, fazendo com que não precisasse nem dos pênaltis para avançar. O jogador do Flamengo, Samuel Lino, falou sobre a qualidade do adversário e a importância de enfrentar adversários qualificados antes da semifinal.
13: O jogo de hoje mostra a dimensão da Libertadores. A gente subiu o resultado lá, 2-0, daqui a gente foi surpreendendo pelos inteiros, que é uma boa equipe, fizeram um grande jogo, mas em casa com a nossa torcida conseguimos um gol que nos deu a tranquilidade de o jogo para poder conseguir a classificação. E essa classificação é uma classificação de peso, pelo fato de, na minha opinião, a gente conseguir pegar o melhor time da chave, né, dos brasileiros. Nós tivemos com mais qualidade da chave e eles demonstraram isso, nos dificultaram, que essa classificação é um peso enorme.
12: Agora as semifinais estão definidas. O Estudiantes e Flamengo e Fluminense e Palmeiras. São três brasileiros nas semifinais, tendo já um finalista da competição que vai sair do duelo entre Palmeiras e Fluminense. A Conmebol ainda vai desmembrar datas e horários das partidas das semis. Com informações da Libertadores, Daniel Esperon.
14: Senhor, obrigado por mais um dia. A Ti agradecemos por nos abençoar com a Sua presença, livrando-nos dos males, da inveja, dos maus espíritos. Obrigado, Senhor, pelo poder que nos concede ao direito de andar livremente, sob a Sua graça. Obrigado, Senhor, pela sabedoria que nos dá, mesmo que ínfima aos Teus olhos, mas que nos permite conhecer os Seus ensinamentos, as Suas palavras de justiça e bondade. Obrigado, Senhor, pela luz do sol, pela força da natureza que nos permite dela tirar o alimento de cada dia. Obrigado, Senhor, pelo milagre da vida, pelos nossos filhos. Ensina-nos, Senhor, a combater a ira e a perdoar nossos inimigos. vez mais. Cubra-nos com seu manto. Dedique ao seu servo, Senhor, todo o seu amor. Perdoa-nos pelas nossas falhas, pois sabe, Senhor, que somos pequenos diante da tua sabedoria. Em nome do Pai, do Filho e do Espírito Santo. Amém.

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9: Bem, a gente vai seguir aqui a nossa programação, você participando, interagindo aqui no nosso programa. Olha só, tá chegando.
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9: Alô pra você, ótima tarde, boa tarde pra você.
10: 2:35.

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4: 3 e 8.
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1: 3:36.

0: 49.
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2: 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Olha só, tá chegando.
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2: Alô pra você, ótima tarde, boa tarde pra você.
3: 4 e 8.

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6: 5 e 4.
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1: E 39.
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0: 16 e 14.
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essa música. A gente sempre teve vontade de gravar uma música linda, maravilhosa, que a gente cantava antigamente nos bares, quando a gente começou a cantar. O pessoal gostava muito. Resolvemos gravar agora nesse disco ao vivo. Espero que vocês gostem. Okay?

0: vazio.
1: Seis e 27.
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2: Está no ar a voz do Brasil. As notícias do governo federal que movimentaram o país no dia de hoje.
3: Boa noite para você que nos acompanha em todo o país.
4: Sexta-feira, 18 de setembro de 2023.
3: Vamos ao destaque do dia.
4: Ação integrada para o enfrentamento ao crime organizado no Rio de Janeiro.
3: Estratégia apresentada, aposta em inteligência e atuação coordenada para cortar a logística das organizações criminosas. Pablo Mundim.
5: Entre janeiro e setembro, 16 operações integradas no estado resultaram em mais de 3.300

0: graduados e profissionais da educação interessados em utilizar a nota em processos seletivos para a carreira docente.
1: Hoje, na apresentação da Voz do Brasil, Nazi Bruno e Mariana Júnior.
2: E acompanhe a gente ao vivo, acesse radiogov.ebc.br ou canal 9 na sua TV Ametista.
1: Ações integradas para o enfrentamento ao crime organizado envolvem União, estados e municípios no Rio de Janeiro.
2: Hoje foram apresentadas ações que apostam em cooperação, inteligência e integração.
1: A ideia é trabalhar na proteção das rotas, retomar os territórios e retirar o poder econômico das organizações criminosas.

0: fornece certificado de conclusão. O treinamento está disponível em gov.br/receitafederal na aba Reforma Tributária do Consumo. A página conta também com orientações, manuais e um painel com informações que desmontam fake news. Reportagem Luana Karen.
1: De aposentadoria, pensão ou benefício assistencial do Instituto Nacional do Seguro Social e votar nas eleições deste ano, poderá ter a prova de vida registrada automaticamente.
2: Isso porque o comparecimento às urnas é uma das formas reconhecidas pelo INSS

0: 2024, a Justiça Eleitoral registrou dados de mais de 20 milhões de beneficiários. Desse total, cerca de 5 milhões tiveram a prova de vida atualizada. É o que explica o ministro da Previdência Social, Wanley Queiroz.
1: É uma portaria de 2022 e que foi validada na eleição de 2024. Então, todas aquelas pessoas que compareceram às eleições de 2024 tiveram o comparecimento eleitoral como prova de vida. Então, agora em 2026, novamente, as pessoas que precisarem fazer a prova de vida, comparecendo às urnas em outubro, elas validam a sua vida com o comparecimento eleitoral.
0: Mas votar não é a única forma de fazer a prova de vida. O procedimento automático do INSS também passa por outros registros utilizados pelo governo, como, por exemplo, a renovação da

quando esses serviços estiverem disponíveis. A orientação é acompanhar a situação pelos canais oficiais do INSS. Quem estiver com a prova de vida pendente, poderá

0: Quando alguém pega o dinheiro ou mexe nos bens de uma pessoa idosa sem ela permitir, isso também é uma forma de violência.
1: É o chamado abuso patrimonial e financeiro. Pode acontecer quando alguém usa a aposentadoria do idoso, fica com o cartão ou a senha, vende um bem sem autorização ou

contratação forçada de empréstimos. Também são considerados abusos a oferta de empréstimos sem solicitação clara, a emissão de informações sobre taxas de contratos e golpes como boletos falsos, falso parente e extorsões por aplicativos de mensagens. Suspeitas ou casos de violência podem ser denunciados pelo Disque 100 gratuitamente, 24 horas por dia. O canal recebe denúncias de vítimas e testemunhas, inclusive de forma anônima. Também é possível pelo WhatsApp no número 61 99 611 0100 ou pelo Telegram

0: painel de dados da Ouvidoria Nacional de Direitos Humanos.
1: E para que ninguém deixe de recorrer a esse canal por falta de informação, conheça agora os principais mitos e verdades sobre o serviço. O Disque Direitos Humanos, conhecido como Disque 100, nunca desliga. Está disponível 24 horas, todos os dias, inclusive aos sábados, domingos e feriados. A equipe acolhe as denúncias de grupos vulneráveis, como idosos, indígenas, crianças e adolescentes e pessoas com deficiência, e direciona às instituições competentes. Mas a desinformação pode dificultar.

0: anunciante não é obrigado a se identificar, mas para isso o anonimato deve ser solicitado durante o atendimento. Isso também é um mito. O serviço não substitui os outros. Em cenários de perigo iminente, não hesite em procurar a Polícia Militar pelo 190, o Corpo de Bombeiros ligando 193 ou o SAMU no 192.
1: Vou comprovado que o Anderson poderá ser responsabilizado?
0: Verdade, mas sempre respeitando o devido processo legal e observando o direito ao contraditório, ampla defesa e a presunção da inocência. Lembrando que os profissionais da ouvidoria não entram em contato com o denunciante ou com a vítima para comunicar o desfecho da denúncia. Caso o denunciante queira receber atualizações, é necessário entrar em contato com o Disque 100 e informar o número de protocolo recebido no momento da denúncia.
2: E se a denúncia for feita de má fé, o denunciante poderá responder judicialmente?
0: Também é verdade. No Brasil, existem mecanismos legais que permitem a responsabilização de quem aciona serviços públicos com má fé. Por isso, o serviço Disque 100 e outros canais de denúncias devem ser utilizados com responsabilidade.
3: É preciso apresentar provas materiais para a abertura de um protocolo de denúncia?
0: Mito. As provas ajudam na apuração, mas não são obrigatórias, porque nem sempre é possível reunir materiais que comprovem uma violação. Mas algumas informações são essenciais para o prosseguimento da denúncia, como o nome da vítima e do autor, local, data e a descrição do episódio. Vale lembrar que a ligação para o Disque 100 é gratuita

0: dos Direitos Humanos e da Cidadania em Brasília. Reportagem Graziele Bezerra.
1: Precisar recorrer ao Disque 100 pelo WhatsApp, anote aí, o número é 61 99 611 0100.
2: A prova nacional docente, a PND, será realizada neste domingo.

0: sociais. A mesma avaliação teórica será utilizada como exame nacional de desempenho dos estudantes, o ENAD das licenciaturas. A prova avalia a formação dos estudantes que pretendem atuar na educação. O diretor de graduação do Instituto Federal do Tocantins, Daniel Marra da Silva, destaca que a avaliação é fundamental para certificar o conhecimento dos futuros educadores e dos cursos de licenciaturas.
1: Além de avaliar o desempenho do estudante no curso e nos dar um retrato de como que o curso está sendo desenvolvido mesmo, da qualidade, ou nos oferece subsídios para melhorias, né? Também oferece essa oportunidade ao estudante de, a partir do desempenho, assumir um concurso público por instituições que adotem esse sistema.
0: A prova tem duas partes, são 30 questões objetivas e uma discursiva de formação geral docente, além de outras 50 questões específicas da área de licenciatura. Ao todo, são 21 áreas avaliadas, entre elas pedagogia, matemática, história, geografia e educação física. Elisiane Marim Galeazzi, estudante de Farroupilha, no Rio Grande do Sul, vai participar

0: fecham impreterivelmente à 1 da tarde pelo horário de Brasília. A prova começa à 1:30 e termina às 7 da noite. O candidato deve levar documento oficial com foto e caneta esferográfica preta de material transparente. O celular e outros eletrônicos devem ser desligados e guardados no envelope porta-objetos. O local de prova está no cartão de confirmação da inscrição disponível no sistema PMD. Com locução de Edinaldo Júnior, reportagem Paulo Mungi.
1: Hoje é Dia Nacional de Conscientização e Incentivo ao Diagnóstico Precoce do Retinoblastoma,
2: que é o câncer nos olhos mais comum em crianças.
1: A melhor estratégia de combate à doença é observar os olhinhos e fazer exames preventivos.
2: O tratamento está disponível no Sistema Único de Saúde.
1: O retinoblastoma é um tipo raro de câncer ocular que se desenvolve.

0: disso, o casal criou uma ONG e uma campanha De Olho nos Olhinhos, que incentiva pais e responsáveis a fazerem pelo menos um exame de vista a cada 6 meses para afastar o risco da doença. A campanha tem o apoio do Instituto Nacional do Câncer. Thiago Leifer fala da importância do diagnóstico precoce.
1: Retinoblastoma atinge crianças de 0 a 5 anos. Elas não vão falar.

0: esclarecer que sites em geral não podem vender medicamentos para qualquer indicação, em nenhuma hipótese.
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0: A nossa viagem hoje é no escuro, mas de uma beleza plena.
2: Vamos conhecer as cavernas da Chapada Diamantina, na Bahia.
0: E você ainda tem a opção de visitar uma das mais de 30 mil grutas e cavernas espalhadas por todo o Brasil.
3: Caminhar por um ambiente onde a luz do sol não chega, em salões subterrâneos, rios, formações rochosas e estruturas que levaram milhares ou até milhões de anos para se formar. É o universo das cavernas e grutas, patrimônio natural brasileiro. E no país, são mais de 30 mil, de acordo com o ICMBio, Instituto Chico Mendes de Conservação da Biodiversidade. E que tal conhecer algumas delas com a gente? Estamos na Chapada Diamantina, no interior da Bahia. E vamos começar nosso roteiro em Iraquara, conhecida como capital das grutas e cavernas. O guia turístico Rael de Souza, que nasceu na cidade, conta o que você pode encontrar pela região.
4: Iraquara é conhecida como a capital de grutas e cavernas do Brasil. Então tem mais de 200 grutas

0: citar. Entre as mais famosas estão a Lapa Doce e a Gruta da Pratinha. Cada uma oferece uma experiência diferente. A Lapa Doce é uma caverna seca, com formações calcárias milenares e salões que chegam a 25 metros de altura. A única luz que entra é a da lanterna que acompanha os visitantes. Já a Gruta da Pratinha é chamada de Oásis do Sertão Baiano, pelas suas águas incrivelmente azuis e transparentes. Quem não perde a oportunidade de ir a essa região é a baiana Elizeni Fernandes, que hoje mora em São Paulo.
1: Lá em Iraquara mesmo tem a gruta que fica na Fazenda Pratinha, né? Lá tem duas grutas, que é a Gruta Pratinha e

liga na dica do ICMS.

0: de reais foram arrecadados nesta edição da Semana Nacional da Execução Trabalhista.
1: Durante 5 dias, a Justiça do Trabalho concentrou esforços para garantir o pagamento de dívidas já reconhecidas. Larissa Batista.
2: Os dados parciais desta edição revelam a dimensão da iniciativa. Cerca de 77 mil audiências foram realizadas em todo o país e mais de 20 mil acordos foram firmados entre trabalhadores e empresas. Ao todo, mais de 4 bilhões de reais foram arrecadados. Neste ano, a força-tarefa concentrou esforços nos grandes devedores e na localização de bens. A estratégia buscou encontrar recursos para quitar milhares de dívidas trabalhistas, de quem já tinha o direito reconhecido.
0: As eleições estão chegando e a Justiça Eleitoral tem alguns aplicativos que vão facilitar a vida do eleitor.
1: Essas ferramentas permitem consultar serviços, denunciar irregularidades e acompanhar informações da votação. Estevão Furtado.
3: O e-título permite consultar o local de votação, a situação eleitoral e outros serviços. Já o Pardal é o canal para denunciar irregularidades como propaganda ilegal e suspeita de compra de votos. O Boletim na Mão permite consultar os votos registrados nos boletins de urna a partir do QR Code impresso no documento. E o aplicativo Mesário reúne treinamentos e orientações para quem vai trabalhar nas sessões eleitorais. Todos eles estão disponíveis gratuitamente nas lojas Google Play e Apple Store.
0: O Ministério Público Federal divulga novo balanço sobre o uso de recursos ambientais do caso Brumadinho.
1: O relatório apresenta avanços em obras, compras de veículos, drones e regularização de terras nas unidades de conservação. Sabrine Menezes.
4: Fruto de uma decisão da Justiça Federal, com anuência do MPF, do Ministério do Meio Ambiente e do IBAMA, o projeto G7 Parques Nacionais converte multas ambientais da Vale em investimentos para a preservação de 7 parques nacionais de Minas Gerais. Segundo o relatório, no período mais recente foram solicitados 21 milhões de reais, usados principalmente em contratos de engenharia. Os recursos também financiam projetos de infraestrutura, compra de equipamentos e regularização fundiária. As novas solicitações de aporte financeiro, cerca de 37 milhões de reais, serão utilizados para proteger as unidades, melhorar as estruturas dos parques e incentivar o turismo sustentável.
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0: A você uma boa noite.
1: Um fim de semana excelente e até segunda-feira.
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6: Pinheiro. E estes são os destaques de hoje do Jornal do Senado, que começa agora. Plataformas digitais terão que divulgar relatórios sobre proteção de crianças e adolescentes. Há 80 anos, Constituição de 1946 marcava a redemocratização do Brasil. Projeto no Senado amplia direitos de trabalhadores domésticos no seguro-desemprego. Boa noite. As plataformas digitais com mais de 1 milhão de usuários menores de 18 anos precisam publicar o primeiro relatório semestral de transparência previsto no Estatuto Digital da Criança e do Adolescente. O documento deve detalhar as medidas adotadas para proteger crianças e adolescentes, além de informar como a plataforma identifica e enfrenta riscos e recebe e trata denúncias. A exigência vale para provedores e aplicações de internet destinados a menores de idade ou com acesso provável por esse público. Repórter Pedro Pincer.
7: Plataformas digitais acessadas por crianças e adolescentes com mais de 1 milhão de usuários menores de 18 anos precisam publicar o primeiro relatório semestral de transparência previsto no ECA Digital. O documento precisa detalhar como a plataforma protege crianças e adolescentes e como lida com riscos e denúncias. O autor da proposta do ECA Digital foi o senador senador Alessandro Vieira, do MDB de Sergipe. Ele destaca a importância e o ineditismo da legislação.
8: Nós estamos regulando parcialmente a atividade das empresas mais poderosas da história do capitalismo. Essa é a primeira lei das Américas nessa matéria. As empresas serão obrigadas a, por padrão, organizar seus aplicativos, seus produtos, seus serviços na forma mais protetiva para a criança e adolescente. Esse é um projeto, essa é uma legislação voltada para a proteção da criança e adolescente.
7: Mais informações sobre o ECA Digital e sobre as obrigações previstas podem ser consultadas em gov.br/ANPD.
6: Há 80 anos, em 18 de setembro de 1946, o Brasil promulgava uma nova Constituição. Após o fim do Estado Novo, a Carta Constitucional reestabeleceu as eleições diretas, fortaleceu o Congresso Nacional e devolveu autonomia política e administrativa a estados e municípios. O texto também ampliou direitos e garantias individuais e marcou a redemocratização do país. Mais detalhes com o repórter Rodrigo Rezende.
9: Depois de 15 anos de governo Getúlio Vargas, entre 1930 e 1945, e 8 anos da ditadura do Estado Novo, iniciada em 1937, o Brasil teria em 1946 uma nova Constituição. O consultor legislativo Gilberto Guerzoni ressalta que o fim da Segunda Guerra acelerou o processo de democratização no país e praticamente exigiu a elaboração de um novo conjunto de leis. O presidente da Assembleia Constituinte foi o senador Melo Viana. Em 18 de setembro de 1946, a nova carta foi promulgada e, segundo Guerzoni, era uma constituição liberal e a mais democrática até então.
10: Nós temos a volta da autonomia dos estados e municípios, das eleições diretas para governador e prefeito e para presidente da república, né, o restabelecimento das assembleias legislativas, das câmaras municipais e do próprio Congresso Nacional.
9: A Constituição de 1946 ficou em vigor até o golpe de 1964. Ela foi substituída formalmente pela Carta de 1967.
6: A busca pela igualdade de direitos para os trabalhadores domésticos deve ganhar mais um capítulo com o novo projeto apresentado no Senado. A proposta pretende alterar a lei que regulamenta o trabalho doméstico remunerado para equiparar as regras do seguro-desemprego da categoria às aplicadas aos demais trabalhadores. Repórter Douglas Castilho.
11: Atualmente, a trabalhadora doméstica demitida sem justa causa tem direito a ganhar um salário mínimo em até 3 parcelas, desde que tenha trabalhado por pelo menos 15 meses nos 2 anos que antecederam o fim do emprego. As demais categorias profissionais podem ganhar de 3 a 5 parcelas e o valor é calculado com base na média dos últimos salários. O consultor legislativo da casa, Bernardo Schettini, destacou que, apesar dos avanços alcançados nos últimos anos, a garantia plena na seguridade social das trabalhadoras domésticas ainda não foi atingida.
12: Hoje, essas trabalhadoras e esses trabalhadores também acessam o FGTS, o próprio seguro-desemprego, têm direito a uma jornada e uma escala de trabalho dignas, recebem horas extras quando devidas. A principal divergência hoje em dia no âmbito da seguridade social está no seguro-desemprego.
11: Outro ponto do projeto indica o Fundo de Amparo ao Trabalhador, FAT, como fonte para custear os gastos com a implementação das novas regras. O texto agora aguarda envio às comissões pertinentes.
6: Proposta e análise na Comissão de Educação propõe a instalação de botão de pânico nas escolas. Além do dispositivo emergencial para acionar autoridades, o texto também prevê que estabelecimentos de ensino das redes pública e privada implementem medidas como câmeras de vigilância e treinamento de pessoal responsável pelos equipamentos de segurança. O objetivo do projeto é prevenir e combater a violência escolar. Por isso, estipula que todo ano ocorram simulações para testar os planos de segurança, que devem contar com a participação obrigatória de alunos e funcionários. O texto determina ainda que os estados mantenham áreas de inteligência voltadas à prevenção de agressões nas escolas, inclusive no ambiente virtual.
13: Eleições 2026.
6: Falta pouco para o dia das eleições de 4 de outubro. A Justiça Eleitoral já analisou mais de 99% dos pedidos de registro de candidatura em todo o país. Os tribunais eleitorais também já começaram a preparar as urnas eletrônicas. O processo inclui a instalação dos sistemas e a inserção dos dados que serão utilizados na votação. A reportagem é de Raíssa Abreu.
14: Segundo o presidente do TSE, ministro Cássio Nunes Marques, é só depois do julgamento de todos os pedidos de candidatura que os tribunais regionais podem lacrar o sistema das urnas eletrônicas. Os dados dos 13 candidatos à presidência da República já foram carregados. É o que conta o coordenador de processamento da Secretaria Judiciária do Tribunal, Daniel Vasconcelos.
15: Na sequência, os TREs irão fazer também essas cerimônias de judiciários no prédio, de modo que para cada unidade da federação seja dada carga de todos os cargos, não só os presidentes, mas os demais que estão em jogo assim.
14: O primeiro turno das eleições acontece no dia 4 de outubro.
6: Lembrando que neste ano o eleitor irá votar em dois senadores, mas atenção, são dois senadores diferentes, um voto para cada candidato ou candidata. Primeiro, o eleitor escolherá um candidato e confirmará a escolha. Em seguida, registrará o outro voto. Se o eleitor repetir o mesmo número nas duas oportunidades, apenas o primeiro voto será considerado válido. O segundo será anulado automaticamente pela urna eletrônica. Também é importante lembrar que na votação para senador não é possível votar na legenda. Ou seja, o eleitor não poderá digitar apenas o número do partido.

0: Veículos de Eliseu Caires. O Jornal do Senado fica por aqui. Acompanhe agora as notícias do Tribunal de Contas da União e da Câmara dos Deputados. Boa noite e um bom fim de semana.
1: Avaliou as barreiras enfrentadas por pequenos provedores de internet no Brasil. Essas empresas têm papel importante na expansão da conectividade. Em municípios com até 30 mil habitantes, elas respondem por 91% das conexões de fibra ótica. A auditoria identificou problemas que aumentam custos e dificultam investimentos. Entre eles estão dificuldades para compartilhar postes, acesso ao crédito e a concorrência com provedores ilegais. O TCU também apontou que o furto de cabos e a atuação de organizações criminosas prejudicam a prestação do serviço em alguns locais. O tribunal recomendou que a Agência Nacional de Telecomunicações e o Ministério das Comunicações revejam as regras de compartilhamento de infraestrutura e adotem medidas contra provedores ilegais. Saiba mais em tcu.gov.br.
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2: Regras especiais para controle sanitário da agricultura familiar. Deputados estudam modernizar sistema de busca de pessoas desaparecidas.

0: da Amazônia aprovou a inclusão do chamado fator amazônico no cálculo das políticas de desenvolvimento social para a região. A repórter Fabielle Pires tem os detalhes.
1: Avançou mais um passo na Câmara dos Deputados a proposta que insere o chamado fator amazônico em políticas públicas do governo federal. O projeto foi aprovado pela Comissão da Amazônia e dos Povos Originários e Tradicionais. A ideia é que sejam considerados custos e prazos adicionais ao planejar e executar políticas de desenvolvimento social na Amazônia Legal, incluindo processos de compras públicas. A proposta foi apresentada por vários deputados da bancada amazônica de partidos diferentes. Segundo a justificativa do projeto, os desafios logísticos da Amazônia acabam aumentando os custos de produtos, serviços e investimentos públicos na região. Esses custos estão relacionados às grandes distâncias, às dificuldades de transporte, ao acesso a comunidades isoladas e às condições climáticas da região. Em entrevista à Rádio Câmara, o relator da proposta da Comissão da Amazônia, deputado Dorinaldo Malafaia, do PDT do Amapá, explicou que a região passa por dificuldades logísticas na organização de diferentes políticas públicas e distribuição de alimentos e a cobertura vacinal de áreas isoladas.
2: O fator amazônico, o custo amazônico, ele é uma realidade nossa, né? Que são avançados do ponto de vista das políticas públicas, das políticas de gestão, para que a gente possa realmente adaptar isso a uma realidade que é a desigualdade regional.
1: O texto foi aprovado pela Comissão da Amazônia na versão sugerida pelo relator. Entre as mudanças propostas por Dorinaldo Malafaia ao projeto original, estão alterações na nova lei de licitações para que o valor estimado das contratações públicas na região amazônica inclua gastos extras com deslocamento, comunicação e acesso limitado a recursos. A proposta, que inclui o fator amazônico em políticas de desenvolvimento social, já havia sido aprovada também pela Comissão de Previdência, Assistência Social, Infância, Adolescência e Família. O projeto agora segue para a Comissão de Constituição e Justiça. Para virar lei, a proposta precisa ser aprovada pela Câmara e pelo Senado. Da Rádio Câmara de Brasília, Fabielle Pires.
3: Desenvolvimento Regional.
4: Roberto Duarte, do Republicanos do Acre, propõe criar um programa nacional para ampliar o acesso à energia solar com linhas de crédito quitadas a partir da própria economia obtida na conta de luz. A iniciativa também prevê o uso do saldo do FGTS para custear a instalação dos sistemas fotovoltaicos. Roberto Duarte acrescenta que a proposta engloba um incentivo a condomínios solares comunitários, condições facilitadas para famílias de baixa renda e uma verba específica para financiar projetos por meio de emendas parlamentares. O Russomano, do Republicanos de São Paulo, é autor de projeto que obriga aplicativos de transporte e entrega a detalhar a composição do preço cobrado do consumidor. A plataforma deverá informar quanto fica com a empresa e quanto do valor é repassado a prestadores de serviço e estabelecimentos.
0: Celso Russomano também determina que as informações sobre o preço apareçam antes da confirmação da compra, inclusive quando houver o chamado reajuste dinâmico. O texto ainda exige a disponibilidade do histórico de cada operação por pelo menos 12 meses.
5: Agradeço a Deus. 5 anos. Homenagem. 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Esperando levar a emoção.
4: Luciano Vieira, do PSDB do Rio de Janeiro, apresentou o projeto que inclui o nome de Sérgio Vieira de Mello no livro dos heróis e heroínas da pátria. A homenagem visa reconhecer a atuação do brasileiro que foi alto comissário da ONU, morto em um atentado à bomba no Iraque em 2003.
0: Luciano Vieira lembra que Sérgio Vieira de Mello atuou durante 34 anos na Organização das Nações Unidas, em missões voltadas à paz e aos direitos humanos. Entre as missões, o parlamentar destaca a condução do processo de independência do Timor-Leste, de 1999 a 2002.
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fato que obriga o Sistema Único de Saúde a elaborar protocolo clínico para o tratamento dos sintomas do climatério. Esse período, que começa por volta dos 40 anos e representa a transição

0: Aproximadamente 85% das mulheres experimentam fogachos durante a transição menopausal tardia e no pós-menopausa inicial. E cerca de 50% das mulheres no pós-menopausa eventualmente desenvolvem sintomas de atrofia vulvovaginal, incluindo secura vaginal e dispareunia.
1: O projeto original de Ana Paula Lima previa apenas a oferta de terapia hormonal pelo SUS. No entanto, a relatora na Comissão de Finanças e Tributação, deputada Ana Pimentel, do PT Mineiro, recomendou que se aprovasse a versão apresentada na Comissão de Defesa dos Direitos da Mulher. No entendimento da relatora, ao obrigar o Sistema Único de Saúde a oferecer terapia hormonal a mulheres no climatério, o projeto criava despesa obrigatória de caráter continuado para o Executivo Federal. Nesse caso, seria necessário apresentar a estimativa de custo

0: formular a proposição em termos predominantemente normativos e programáticos, em lugar de assegurar de forma direta a oferta obrigatória do tratamento hormonal, passa a prever que o sistema de saúde pode ofertar diferentes abordagens terapêuticas, inclusive hormonais. O projeto agora será analisado pela Comissão de Constituição e Justiça. Se aprovado, poderá seguir para a análise do Senado. Da Rádio Câmara de Brasília, Maria Neves.
1: Para Adolfo Viana, do PSDB da Bahia, a conquista de um emprego formal não deve significar a perda imediata do Bolsa Família. O projeto de autoria do deputado estabelece a permanência da família no programa por 24 meses com o pagamento integral do benefício.
2: A proposta estabelece que a regra valeria mesmo quando a nova renda ultrapassar os limites atualmente previstos. Adolfo Viana sustenta que a medida dá mais segurança ao trabalhador, estimula a formalização e amplia a base de contribuintes da Previdência Social.
3: Educação. As margens do Rio Jordão.
1: O projeto de Rafael Brito, do MDB de Alagoas, altera a fórmula do repasse do PNAE, o Programa Nacional de Alimentação Escolar, para aumentar os recursos da merenda escolar, especialmente para o Norte e Nordeste. O objetivo é melhor atender estudantes em situação de vulnerabilidade econômica.
4: Hoje, o recurso da merenda é calculado apenas pelo número de alunos matriculados, sem considerar que existem escolas, por exemplo, que a maioria dos estudantes vive em situação de pobreza, ou tem na alimentação escolar a principal refeição do seu dia. Essa minha proposta, ela não retira recurso nenhum do município, para ficar bem claro. Todos continuam recebendo o valor que já recebem. O que a gente está fazendo é criar um repasse adicional para os estudantes em situação de pobreza e extrema pobreza, garantindo mais recursos de alimentação justamente para as escolas que atendem quem mais precisa.
2: Rafael Brito esclarece ainda que o aumento será gradual até 2031. Segundo ele, a medida segue uma recomendação técnica do governo federal e usará dados existentes nos sistemas do Cade Único e do Bolsa Família para evitar distorções e burocracia.
3: Cultura.
1: A coxinha pode ser reconhecida como patrimônio cultural e material do Brasil por causa de sua relevância histórica, cultural e gastronômica. O texto de Vitor Lipe, do PSD de São Paulo, destaca a presença do salgado em diferentes regiões e sua relação com a identidade alimentar do país.
2: O deputado também ressalta a importância econômica da coxinha, especialmente para pequenos negócios, como lanchonetes e vendedores ambulantes. Segundo Vitor Lipe, a produção e a comercialização do salgado movimentam uma cadeia que envolve empreendedores, indústria e geração de empregos.
1: Aprova projeto que busca modernizar o sistema de busca de pessoas

proteger dados e preservar o sigilo das apurações. Outra medida é a integração de dados entre sistemas municipais, estaduais e federais para unificar as ações de busca. No Código Penal é criado um artigo que tipifica o crime de desaparecimento ou tráfico de pessoas, em

0: Constituição e Justiça. Depois seguirá para o plenário da Câmara. Da Rádio Câmara de Brasília, Silvia Minhato.
1: Frade Linhares, do Republicanos, apresentou projeto que inclui o Distrito Federal na regra que aumenta a pena para furto de veículo levado a outra unidade da federação. A mudança busca eliminar a omissão do Código Penal, que atualmente menciona apenas os estados e outros países.
2: Pela proposta de Fred Linhares, o transporte de veículo furtado para o Distrito Federal impõe ao responsável uma pena de 4 a 10 anos de prisão, além de multa. O parlamentar considera que a alteração dá mais segurança jurídica à aplicação da lei.
1: Jadiel Alencar, do Republicanos do Piauí, apresentou relatório favorável à aprovação de projeto que amplia a proteção da imagem, da voz e da privacidade de crianças e adolescentes no ambiente digital. Ele explica que o texto busca combater situações de exposição abusiva.
2: Jadiel Alencar defende que conteúdos considerados prejudiciais sejam retirados das plataformas, com medidas para impedir a republicação do mesmo material. O texto também prevê a exclusão desses conteúdos dos resultados dos serviços de busca na internet.

da lei de normas relativas à produção, ao controle sanitário e às boas práticas de fabricação, de acordo com o texto aprovado para comercializar os produtos alimentícios coloniais ou artesanais

0: registrar produtos que apresentem risco sanitário relevante, que são em geral alimentos mais suscetíveis à deterioração ou contaminação por micro-organismos. O projeto, que prevê regras especiais para o controle sanitário e o comércio de produtos alimentícios da agricultura familiar, segue agora para o Senado Federal. Na Rádio Câmara de Brasília, Paula Bittar.
1: Doutor Flávio do PL do Rio de Janeiro apresentou projeto para reduzir barreiras à venda regional de produtos da agricultura familiar e artesanal. A proposta permite que produtos circulem fora da cidade de origem sem exigência de adesão ao sistema federal de inspeção.
2: O produtor, às vezes ele produz um queijo, um salame, um doce no seu município. E ele tem um selo de inspeção municipal. E ele só pode comercializar dentro do município dele. Mas o profissional que dá o selo de inspeção municipal é o mesmo que dá o selo de inspeção estadual e o selo de inspeção federal, que é o CIF. E às vezes ele tem um município de um quilômetro de divisa com outro. A pessoa faz o queijo aqui e é convidado para participar de uma feira de produtos da agricultura familiar ou artesanal. Não pode ir porque ele não tem o CISB ou o CIF. O nosso projeto de lei pede que quem tenha o CIF possa comercializar o seu produto da agricultura familiar e artesanal nos municípios vizinhos também. Então a gente quer que, como se fosse, diga sim ao sim. Quem tem o sim, possa comercializar seu produto em todos os municípios do seu estado.
1: Dr. Flávio afirma que regras sanitárias criadas para grandes empreendimentos dificultam a regularização de pequenos produtores, incentivam a informalidade e limitam o acesso a mercados. Ele explica que o projeto prevê regulamentação pelo Ministério da Agricultura em até 180 dias. Diego Andrade, do PSD de Minas Gerais, defende a criação do programa Leite do Povo para oferecer até 30 litros por mês aos beneficiários do Bolsa Família. Pela proposta, o governo federal deve pagar parte do custo e o restante seria descontado diretamente do benefício. Diego Andrade afirma que a iniciativa pretende ampliar o acesso à alimentação com prioridade para famílias com crianças pequenas, gestantes e idosos. Ele também defende que a compra do leite

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4: 8 e 2.

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Alexandre. A família sem compromisso. Agradeço.

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5: 8:34.